0: 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As notícias do governo federal que movimentaram o país no dia de hoje.
1: Olá, boa noite.
2: Boa noite para você que nos acompanha em todo o país.
1: Terça-feira, 30 de junho de 2026.
2: Vamos ao destaque do dia: Plano Safra 2026-2027.
1: São mais de 525 bilhões de reais em crédito para ampliar a produção agropecuária e fortalecer a renda no campo.
2: Para a agricultura familiar serão destinados mais de 97 bilhões de reais.
1: Um valor recorde para incentivar o cultivo de alimentos saudáveis. Graziele Bezerra.
3: O dinheiro poderá ser aplicado em programas de crédito, seguro agrícola, compras públicas, assistência técnica e extensão rural.
2: E ainda, cúpula do Mercosul.
1: Brasil defende financiamento em obras de infraestrutura na região e combate ao crime organizado.
2: Em reunião no Paraguai, presidente Lula reforça o fortalecimento da integração entre os países sul-americanos.
4: O projeto de integração sul-americano deve estar acima de qualquer divergência ideológica.
1: Vamos falar também sobre ações de saúde para enfrentar efeitos da mudança climática.
2: A ampliação da Força Nacional vai permitir que as equipes alcancem qualquer emergência em até 12 horas. Márcia Fernandes.
5: O Brasil passará a contar com mais 8 bases da Força Nacional do SUS distribuídas por todas as regiões do país.
1: Hoje, na apresentação da Voz do Brasil, Luciana Vasconcelos e Luciano Seixas.
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1: Mais recursos para a agricultura familiar, aquela que produz os alimentos que chegam à mesa dos brasileiros.
2: O governo do Brasil anunciou o Plano Safra 2026-2027 da agricultura familiar com um recorde de financiamento, 97 bilhões e 300 milhões de reais.
1: A repórter Graziele Bezerra acompanha o anúncio do plano neste momento e traz para a gente os detalhes ao vivo. Boa noite, Graziele.
6: Boa noite para você também, Luciano. Boa noite para Luciana e para o ouvinte da Voz do Brasil. Dos 97 bilhões de reais destinados para fomentar a agricultura familiar, mais de 85 bilhões serão destinados ao PRONAF, que é o Programa Nacional de Fortalecimento da Agricultura Familiar. Um aumento de quase 9% do crédito comparado à última safra. O dinheiro poderá ser aplicado em programas de crédito, seguro agrícola, compras públicas, assistência técnica e extensão rural. A ministra do Desenvolvimento Agrário e Agricultura Familiar, Fernanda Machiavelli, destacou as operações de crédito que terão juros reduzidos.
7: Eu estou falando que agora quem quiser produzir alimento nesse país tem juros de 2% para contratar crédito para agricultura familiar para quem quer produzir alimentos. E se quiser produzir alimento orgânico agroecológico, a taxa de juros, presidente, agora é 1%.
6: E o plano também amplia o limite de crédito para a unidade familiar de 53 para 74 mil reais. Outra novidade dessa edição é o Pronaf de Habitação. Quem vive no campo vai poder fazer financiamentos com limite de 10 mil reais para reformar a casa ou fazer instalações sanitárias. Serão 5 anos para quitar, além de desconto de até 40% para quem pagar a conta em dia. Outra novidade é o Terra à Mesa Garantia Safra, com mais de 400 milhões de reais destinados à inclusão produtiva, adaptação climática e fortalecimento da produção de alimentos para mais de 60 mil famílias do semiárido brasileiro. O governo do Brasil também anunciou programas para melhorar a governança no campo e agilizar a regularização fundiária de imóveis rurais, públicos e privados. Eu vou para vocês, Luciano, Luciana.
2: Obrigada.

0: Graziele, pelas informações ao vivo aqui na Voz do Brasil.
1: E para o agronegócio, o governo do Brasil anunciou um plano safra também com valor recorde.
0: São mais de 525 bilhões de reais com taxas de juros reduzidas.
1: O plano traz incentivos também para os produtores comprometidos com a agricultura sustentável.
2: O Plano Safra 2026-2027 é o maior da história destinado à agricultura empresarial. Ao todo, o governo do Brasil anunciou nesta terça-feira 525 bilhões e 100 milhões de reais em linhas de crédito para médios e grandes produtores rurais. São quase 9 bilhões de reais a mais que na safra anterior. O objetivo é fortalecer a produção agropecuária, ampliar a oferta de alimentos e manter o Brasil entre os maiores produtores e exportadores do mundo. Do total anunciado, 384 bilhões e 900 milhões de reais serão destinados ao custeio da produção e à comercialização da safra. Outros 140 bilhões e 200 milhões de reais vão financiar investimentos em irrigação, armazenagem, inovação tecnológica, compra de máquinas e equipamentos, recuperação de áreas produtivas e geração de energia renovável. O presidente em exercício, Geraldo Alckmin, disse que os números representam o compromisso do governo com a produção de alimentos e investimentos no campo.
3: Ano passado, batemos recorde de produção e a expectativa esse ano é de 353 milhões de toneladas.
2: Outra novidade é a redução das taxas de juros em linhas estratégicas de financiamento. No Pronamp, programa voltado aos médios produtores rurais, a taxa caiu para 9% ao ano. Também houve redução em programas voltados à irrigação, agricultura sustentável, armazenagem e inovação. A expectativa é ampliar o acesso ao crédito e estimular novos investimentos no campo que já exporta e produz números recordes, disse André de Paula, ministro da Agricultura e Pecuária.
4: O agronegócio brasileiro representa hoje cerca de um quarto de toda a riqueza produzida no país. O PIB da agropecuária cresceu 11,7% o ano passado. Um entre cada quatro empregos de brasileiros está ligado ao agro.
2: O Plano Safra também amplia os incentivos para práticas sustentáveis. É mais oportunidade para quem produz, destacou o ministro da Fazenda, Dário Durigan.
5: Tivemos também os bônus que incentivam sustentabilidade no agronegócio, que podem dar um prêmio de 0,5 pontos percentuais, seja para quem tem o CAR normalizado, seja para quem adota boas práticas agropecuárias no sentido da sustentabilidade.
2: Desde 2023, o governo do Brasil tem ampliado os recursos à agricultura empresarial. Nos últimos quatro anos, foram quatro recordes, saindo de 364 bilhões para mais de 525 bilhões de reais. Reportagem Pablo Mundim.
0: Brasil, Argentina, Uruguai e Paraguai. Esses países formam o Mercosul, que reúne 73% do território sul-americano.
1: Responsável por 65% do PIB da região, o bloco se reuniu hoje em Assunção, no Paraguai, para definir estratégias que fortalecem os países.
6: Reúne líderes dos países membros e associados do Mercosul em Assunção, no Paraguai. Nesta cúpula do bloco, o objetivo é discutir medidas para aprofundar a integração regional, fortalecer o comércio, a agenda social e o desenvolvimento. Durante o discurso, o presidente Lula defendeu o fortalecimento da integração entre os países sul-americanos.
7: O Mercosul permanece como principal espaço institucional em uma região cada vez mais polarizada. O projeto de integração sul-americano deve estar acima de qualquer divergência ideológica.
6: Lula anunciou também que fará uma proposta de aumento da contribuição brasileira ao FOSEM, fundo que financia obras de infraestrutura e projetos sociais para reduzir desigualdades entre os países do bloco.
7: O Mercosul precisa fazer diferença na vida das pessoas. Desde a sua criação, o FOSEM já financiou mais de 1.000 quilômetros de rodovias, 680 quilômetros de ferrovias, 750 quilômetros de linha de transmissão elétrica, 100 quilômetros de rede de saneamento básico. Estamos prontos para lançar o FOSEM 2 e aumentar a contribuição brasileira com aporte de 100 milhões de dólares anuais ao longo de uma década.
6: Na área de segurança, Lula defendeu a cooperação internacional para o combate ao crime organizado

0: e ao tráfico de drogas.
1: Em parceria com a Interpol, estamos implementando nova iniciativa para o enfrentamento do crime organizado na América do Sul, cuja sede será o escritório regional da Interpol em Buenos Aires. O Brasil vai custear a presença de delegado dos 12 países da região na capital argentina por um ano, para ampliar a coordenação no combate ao tráfico internacional de drogas e crime organizados.
0: Durante o encontro, foi aprovado o reconhecimento de meios de autenticação e identificação digital entre os países membros. Com essa medida, pessoas que moram na Argentina, Uruguai e Paraguai poderão acessar a plataforma gov.br para autenticação de documentos nos países estrangeiros, por exemplo. Para entrar em vigor, os legislativos de cada país terão de aprovar a iniciativa. Reportagem Luciana Colares de Holanda.
2: E durante a cúpula do Mercosul em Assunção, no Paraguai, o presidente Lula prestou solidariedade ao povo da Venezuela, afetado por um forte terremoto na semana passada.
3: Ele pediu um minuto de silêncio e disse que momentos como esse, com tantas vidas perdidas, demonstram a importância da solidariedade e da cooperação regional.
2: Para ampliar a cooperação humanitária do Brasil com a Venezuela, o ministro da Defesa, José Múcio Monteiro, chegou hoje à capital Caracas, onde se reuniu com a presidente encarregada do país, Delcy Rodrigues.
3: Múcio visitou também o hospital de campanha montado pela Marinha do Brasil, que é especializado em assistência cirúrgica de emergência.
2: A unidade de saúde tem capacidade para realizar cirurgias e intervenções ortopédicas sob anestesia, além de oferecer suporte avançado de vida e cuidados intensivos em até 30 leitos.
3: O ministro José Múcio Monteiro disse que o Brasil vai atuar em duas frentes. Inicialmente com apoio humanitário para um momento de emergência e posteriormente ajudando na reconstrução do país.
4: Hoje está chegando aqui o nosso quinto KC-390, trazendo mantimentos, trazendo ajuda. E nós estamos querendo ver onde é que nós podemos ajudar mais, fazer uma coisa ordenada. Por isso que o presidente nos mandou os três para que nós conversássemos para ver quais as prioridades nesse momento.
2: Fim do conflito Estados Unidos e Irã e a situação do petróleo se normalizando internacionalmente, o governo do Brasil começou a retirada gradual de incentivos que tinham sido concedidos a produtores.
3: A partir de amanhã deixa de vigorar um deles, a subvenção de 35 centavos por litro de diesel.
5: Depois de quase 2 meses de medidas para conter o impacto da crise no Oriente Médio sobre os combustíveis, o governo começa a desmontar o pacote criado durante o conflito entre Estados Unidos e Irã. Nesta terça-feira, foi anunciada a retirada de uma das medidas de apoio que estava em vigor, a subvenção de 35 centavos por litro concedida ao diesel. O desconto havia sido criado para impedir que a alta no preço internacional do petróleo afetasse os preços aqui no Brasil. De acordo com o ministro da Fazenda, Dário Durigan, com o fim do conflito, não há mais sentido manter o benefício.
6: A gente foi atento e pronto para colocar as medidas de pé para não ser sócio da guerra e mitigar preço, também seremos atentos e teremos prontidão na retirada e na reversão das medidas. Nós estamos hoje com o Brent, que não está exatamente no mesmo patamar do período pré-guerra, mas também já diminuiu bastante em relação ao período mais dramático ali da guerra, que mais nos impactou.
5: O governo avalia agora a retirada de outra subvenção, de R$1,12 por litro de diesel e do desconto de 44 centavos no preço da gasolina, também adotados para diminuir os impactos da crise. O ministro do Planejamento e Orçamento, Bruno Moretti, disse que a retirada desses benefícios será gradual.
7: A gente vai se adaptando, retirando gradualmente as subvenções para que a gente tenha todas as condições para manter a nossa meta de resultado primário para o exercício sendo naturalmente perseguida. Nós vamos cumpri-la de maneira então que a gente preenche todas as condições que a gente falou desde o começo aqui. Proteger a população é o primeiro ponto, acomodar e amortecer choques de preço com a responsabilidade fiscal, com neutralidade fiscal.
5: O ataque dos Estados Unidos ao Irã levou o país persa a fechar o Estreito de Hormuz, rota por onde passa a quantidade expressiva de petróleo. A tensão elevou o preço do barril e gerou preocupação com o abastecimento mundial. No Brasil, o diesel é essencial para o transporte de cargas. Há duas semanas, Estados Unidos e Irã assinaram um acordo de paz, finalizando o conflito. Reportagem Luana Karen.
2: O Brasil está em alerta com a volta do fenômeno climático El Niño ao país.
3: As ondas de calor são apontadas como um risco a quase todo o território nacional.
2: As projeções para os próximos 2 anos indicam secas severas no norte e nordeste e chuvas intensas com risco de inundações no sul.
3: O El Niño é um fenômeno climático que ocorre quando as águas do Oceano Pacífico se aquecem de forma anormal.
2: As mudanças trazem impactos diretos na saúde pública, como prematuridade de bebês e surgimento de comorbidades maternas.
3: Um estudo da Fiocruz estima que nos últimos 20 anos, 120 mil mortes estavam diretamente relacionadas ao aumento da temperatura média do planeta.
2: E para conter os impactos, o Ministério da Saúde anunciou hoje um pacote de ações para reforçar medidas de prevenção a desastres.
8: Para ampliar a capacidade de resposta do SUS aos efeitos do El Niño e de outros eventos climáticos extremos, foi anunciado um pacote de medidas nesta terça-feira. Entre elas, o Brasil passará a contar com mais 8 bases da Força Nacional do SUS, distribuídas por todas as regiões do país. Com o reforço, as equipes terão capacidade de chegar a qualquer emergência em menos de 1 dia. O anúncio foi feito pelo ministro da Saúde, Alexandre Padilha.
9: Com a base regional, nós vamos poder botar 47 pessoas e equipamentos em 12 horas. Então, nós estamos aumentando 20 vezes mais a nossa capacidade de pronta resposta.
8: As iniciativas incluem ainda a implantação de centros de informação em saúde e clima nas 5 regiões do país, para ajudar no monitoramento de riscos em tempo real, e o lançamento do painel nacional de calor extremo, que vai disponibilizar previsões diárias para todos os municípios brasileiros. O ministro Alexandre Padilha destacou a importância da integração entre essas informações e os dados de saúde da população.
9: Permite cada vez mais o planejamento antecipado, saber que você vai ter nos próximos 5 dias uma onda de calor e ter certeza que tem na unidade de saúde os produtos, medicamentos, a preparação para os pacientes, para reduzir o risco de óbitos, de danos à saúde.
8: As medidas integram o AdaptaSUS, que prepara o Sistema Único para Emergências e propõe a para proteger a população. Estão previstas quase 100 metas para serem executadas até 2035, com investimentos de cerca de 10 bilhões de reais. Reportagem Márcia Fernandes.
3: A lei que restringe o uso de celulares nas escolas entrou em vigor no ano passado. De lá para cá, algumas mudanças já são perceptíveis no ambiente escolar.
2: É o que aponta um levantamento do Ministério da Educação, divulgado hoje, e que mostra aumento na participação dos estudantes e na concentração durante as aulas.
5: Os dados revelam que 92% das escolas públicas e privadas da educação básica já aderiram à lei que restringe o uso de celulares nas instituições escolares. De acordo com a diretora de apoio à gestão educacional da Secretaria de Educação Básica do MEC, Anita Stephanie, a restrição segue um movimento mundial e busca o uso saudável dos celulares no ambiente escolar.
10: É um movimento mundial a questão do uso mais cuidadoso. A gente vem apoiando os municípios e os estados para conseguirem a implementação dessa lei.
5: A pesquisa também mostra os principais desafios de aplicar a restrição. 39% das escolas relatam dificuldade para conquistar a adesão dos estudantes às novas regras. 31% das instituições também dizem ter dificuldade para realizar a fiscalização contínua durante aulas e intervalos. 97% concordam que a medida contribuiu para aumentar a participação dos estudantes nas atividades pedagógicas. Segundo Kátia Schweikart, secretária de Educação Básica do Ministério da Educação, a medida é uma forma de posicionar o lugar da tecnologia no fazer educacional.
11: A lei que trata da restrição do uso de celulares, ela tenta culpa ser uma forma da gente posicionar o lugar da tecnologia no fazer educacional, especialmente de crianças, adolescentes, mas não só, dos jovens e adultos também. E essa relação dos adultos com as crianças é que ainda é o nosso maior desafio.
2: Os resultados também indicam que 71% discordam que a restrição do celular limita o desenvolvimento de habilidades digitais. Para o

0: professor Rodrigo Alves Basílio, a medida restritiva contribui para melhorar a concentração e a socialização e também reduz conflitos e a ansiedade dos estudantes.
1: Eles tinham excesso de informação. No decorrer do tempo, eles foram aprendendo a conviver. A melhora é evidente a nível de aprendizado, a nível de concentração, a nível cognitivo.
0: Os pais também concordam que um ano depois da implementação da lei, as mudanças já são perceptíveis.
2: Tirando o celular de cena, né? Isso com certeza vai agregar em amizade, boas conversas.
3: Elas têm que ter contato com outras crianças ao vivo, então ela só tem um ambiente escolar para se interagir.
0: Nesta etapa foram divulgados os resultados referentes à percepção dos gestores escolares. Os dados relativos aos professores serão apresentados no segundo semestre desse ano. Reportagem Thaís Antônio.
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5: Brasil abre mais de 70 mil vagas de emprego com carteira assinada em maio.
6: O destaque ficou com o setor de serviços, responsável por mais da metade dos novos postos de trabalho.
5: Resultado do novo CAGED, divulgado hoje pelo Ministério do Trabalho e Emprego.
6: Nos últimos 12 meses, o saldo é a criação de mais de 1 milhão de vínculos formais.
7: Em maio deste ano, foram criados 72.960 postos de trabalho com carteira assinada no país, de acordo com dados do novo CAGED, Cadastro Geral de Empregados e Desempregados. Os cinco grandes grupamentos de atividades econômicas registraram saldos positivos no mês, sendo que o maior crescimento foi no setor de serviços. Apesar disso, o desempenho para o mês foi inferior ao dos anos anteriores. O ministro do Trabalho e Emprego, Luiz Marinho, falou dos impactos da política internacional na economia brasileira e destacou que o Brasil tem conseguido ainda assim permanecer com resultados positivos.
8: Mas não podemos esquecer também das tarifas e do efeito guerra que criou um transtorno danado no mercado global. Felizmente, nós estamos conseguindo manter a economia positiva. Não fosse os mais em ordem de 500 novos mercados abertos, seguramente as consequências teriam sido muito, muito maior do que foi para a economia brasileira. Isso levou com que a gente consiga estar gerando empregos e estarmos no menor índice de desemprego da história do Brasil.
7: No acumulado do ano, o mercado gerou pouco mais de 767 mil novas vagas, um crescimento de 1,6%, alcançando um estoque de 47.877.000 vínculos formais de trabalho na economia. Nos últimos 12 meses, no recorte entre junho de 2025 e maio de 2026, o saldo é de 1.132.000 novos empregos com carteira assinada gerados no país. Reportagem Natália Koslik.
5: E destaque para a criação de empregos formais de brasileiros que fazem parte do CAD Único.
6: Do total de vagas ocupadas de janeiro a abril, mais de 87% são de pessoas em situação de vulnerabilidade, que integram programas sociais do governo do Brasil.
5: Entre os beneficiários do Bolsa Família, o saldo de emprego chegou a mais de 438 mil postos, o que representa 62,6% do total.
6: As informações são do Ministério do Desenvolvimento e Assistência Social, Família e Combate à Fome.
5: O ministro da Secretaria-Geral da Presidência da República, Guilherme Boulos, defendeu mais uma vez o fim da escala 6x1 hoje, durante o programa Bom Dia Ministro, produzido pela empresa Brasil de Comunicação.
6: Em entrevista a emissoras de rádio, Boulos disse que a pauta precisa avançar no Congresso.
9: Nós estamos falando de dar tempo de descanso para as pessoas. Nós estamos falando de tirar milhões de brasileiros da exaustão, de garantir que possam ter mais tempo com a sua família. Não foi por acaso que essa pauta ganhou força. Mas não foi por acaso que essa pauta tomou as redes sociais, tomou as ruas. É porque é uma pauta que ela significa um grito de liberdade para o trabalhador brasileiro.
5: Boulos disse ainda que o governo do Brasil está comprometido com os direitos de motoristas e entregadores que trabalham por aplicativos.
6: Os financiamentos de motos pelo Move Brasil poderão ser contratados a partir do dia 13 de julho.
5: Inscrições para o ENAMED, o Exame Nacional de Avaliação da Formação Médica, foram prorrogadas até quarta-feira, dia 1º de julho.
6: O novo prazo também vale para os pedidos de atendimento especializado e de uso do nome social.
5: As provas estão marcadas para o dia 13 de setembro. O exame

0: O exame é obrigatório para estudantes que estão concluindo o curso de medicina e inscritos pelas instituições de ensino.
1: As inscrições devem ser feitas exclusivamente pelo sistema disponível em enamed.inep.gov.br.
0: E essas foram as notícias do Governo do Brasil.
1: A realização da Secretaria de Comunicação Social da Presidência da República.
0: Com produção da empresa Brasil de Comunicação.
1: Fica agora com as notícias do Poder Judiciário e do Congresso Nacional. Boa noite.
0: Boa noite para você e até amanhã.

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2: Em cumprimento à decisão do STF, grupo criado para aperfeiçoar o sistema remuneratório da magistratura realiza primeira reunião.
3: STJ define que pensão por morte e auxílio reclusão a menores de 16 anos não retroagem se pedido é posterior ao prazo legal.
2: Trabalhadores portuários avulsos vão poder ter as horas de descanso entre uma jornada de trabalho e outra flexibilizada.
3: Boa noite, eu sou Marcela Luiza.
2: E eu sou Walter Lima.
3: O presidente do Supremo Tribunal Federal e do Conselho Nacional de Justiça, o ministro Edson Fachin, abriu hoje os trabalhos do grupo criado para aperfeiçoar o sistema remuneratório da magistratura em cumprimento à decisão do Supremo Tribunal Federal.
2: A primeira reunião foi no Conselho Nacional de Justiça, Marta Ferreira.
4: O grupo tem a atribuição de analisar questões relacionadas à remuneração da magistratura, com foco na uniformização, padronização, transparência e previsibilidade das parcelas remuneratórias, além de propor soluções normativas voltadas à superação de obstáculos identificados na aplicação do sistema constitucional de remuneração. O grupo terá prazo de 180 dias para concluir as atividades.
3: O ministro Flávio Dino, presidente da primeira turma do STF, apresentou na sessão desta terça-feira um balanço das atividades do colegiado no primeiro semestre de 2026.
2: A turma realizou 37 sessões, sendo 10 presenciais e 27 virtuais, e julgou 3.973 processos.
3: Já o ministro Gilmar Mendes, presidente da segunda turma do Supremo Tribunal Federal, apresentou um balanço dos trabalhos do colegiado durante a gestão dele, iniciada em agosto do ano passado. A sessão marcou o encerramento da presidência do decano da Suprema Corte, que será sucedido pelo ministro Luiz Fux.
2: Em 15 sessões presenciais e 42 sessões virtuais ordinárias e 4 extraordinárias, o colegiado julgou 8.740 processos. O ministro Gilmar Mendes reforçou ainda o compromisso da turma com a proteção dos direitos e das garantias individuais na análise de processos de natureza penal.
3: Pensão por morte e auxílio reclusão para menores de 16 anos de idade não retroagem se o pedido para os benefícios for feito após o prazo legal.
2: Esse entendimento foi firmado pelo STJ em recurso repetitivo e, com isso, deve orientar juízes e tribunais de todo o país. Fátima Uchoa.
5: De acordo com a relatora na primeira sessão do STJ, ministra Maria Tereza de Assis Moura, a alteração feita pela Lei 13.846 de 2019 passou a prever o pagamento retroativo dos valores se o pedido for feito em até 180 dias após o óbito, no caso de pensão por morte, e após a prisão, no caso de auxílio reclusão. Fora do prazo, o pagamento vai retroagir apenas à data do pedido no INSS. A ministra ainda destacou que, se o fato aconteceu antes de 18 de janeiro de 2019, a norma nova não se aplica, ainda que o benefício tenha sido requerido na vigência da mudança legislativa.
3: Trabalhadores portuários avulsos vão poder ter as horas de descanso entre uma jornada de trabalho e outra flexibilizadas.
2: Diferente da contratação regular, esses profissionais se oferecem para trabalhar de acordo com a demanda nos portos. Rocine Gomes.
6: A decisão por flexibilizar a interjornada da categoria foi definida hoje no Tribunal Superior do Trabalho. Para que ocorra essa alteração, sindicatos, administradoras e o Ministério Público alinharam 8 fatores. Dentre eles, eventos climáticos, insuficiência de trabalhadores e atraso do navio. A próxima etapa é definir numa nova audiência o valor da hora extra que será pago se o portuário tiver um descanso inferior às 11 horas entre uma jornada e outra.
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3: Uma boa noite.
2: E até amanhã.
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1: Eu sou Marluce Ribeiro.
2: E eu sou Humberto Pinheiro.
1: E estes são os destaques de hoje do Jornal do Senado, que começa agora.
2: Senado começa a discutir PEC dos agentes de saúde e de endemias.
1: Comissão aprova restrição a ultraprocessados em cantinas escolares.
2: Avança a inclusão de educação financeira nos currículos dos ensinos fundamental e médio.
1: Boa noite.
2: Boa noite.
1: Refrigerantes, salgadinhos e outros alimentos ultraprocessados podem perder de vez o espaço nas escolas.
2: Avançou no Senado uma proposta que proíbe a venda e a publicidade desses produtos nas instituições de ensino e determina que as cantinas ofereçam ao menos uma opção de lanche saudável. O repórter Rodrigo Rezende explica.
3: A publicidade e a venda de alimentos ultraprocessados ou com alto teor de calorias, gordura saturada, gordura trans, açúcar livre e sal podem ser proibidas em estabelecimentos de ensino. Esse é o objetivo de proposta do senador Jacques Wagner, do PT da Bahia, aprovada pela Comissão de Educação. O projeto, relatado pela senadora doutora Eudócia, do PSDB de Alagoas, ainda aponta que as cantinas deverão oferecer para consumo, diariamente, pelo menos uma opção de lanche que contribua para a saúde dos escolares e que valorize a cultura alimentar local. Para a doutora Eudócia, essa é uma questão que envolve saúde, aprendizagem e qualidade de vida dos estudantes.
4: Porque não adianta o PNAE estabelecer com nutricionistas, com colegas que têm responsabilidades de promover a alimentação saudável nas nossas crianças e adolescentes e, de uma forma contrária, nós temos dentro dessa escola cantinas que vendem alimentos que não são saudáveis.
3: As cantinas ainda deverão disponibilizar pelo menos uma opção de alimento ou preparação e uma opção de bebida aos estudantes que tenham necessidades alimentares especiais, tais como diabetes, doença celíaca, intolerância à lactose e outras alergias. Fica ainda proibida nas escolas de educação infantil que atendem crianças menores de 2 anos a oferta de preparações ou produtos que contenham açúcar. A proibição da publicidade nas escolas inclui a promoção dos produtos por meio do patrocínio de atividades escolares, inclusive extracurriculares, divulgação de apresentações especiais e distribuição de brindes ou prêmios. A proposta segue para análise da Comissão de Assuntos Sociais.
1: E seguiu para o plenário a proposta que determina o ensino de educação financeira nas escolas.
2: Segundo o texto aprovado hoje na Comissão de Educação do Senado, o assunto deverá ser tratado de forma articulada em outras matérias do currículo escolar. Repórter Márcio Maturana.
5: Alunos do ensino fundamental e do ensino médio podem passar a receber educação financeira, segundo um projeto aprovado pela Comissão de Educação e Cultura, que segue para a votação no plenário do Senado. O relatório foi lido pelo senador Humberto Costa, do PT de Pernambuco.
6: Em um país marcado por elevados índices de endividamento das famílias e por uma cultura em que o diálogo sobre finanças permanece com frequência um tabu nos diversos ambientes, inclusive o doméstico, a escola assume papel relevante na disseminação de competências financeiras básicas.
5: Pelo projeto, a educação financeira fica incorporada à Lei de Diretrizes e Bases da Educação Nacional como um tema transversal. Isso significa que não vai ser criada uma disciplina específica, mas o assunto vai ser tratado de forma articulada

0: em outras matérias do currículo.
1: O senador Humberto Costa, do PT de Pernambuco, criticou o excesso de publicidade das bets durante as transmissões da Copa do Mundo. Segundo ele, a divulgação intensa das apostas esportivas incentiva os jogos de azar, com impactos negativos, especialmente para crianças e adolescentes. O parlamentar também citou a investigação aberta pela Secretaria Nacional do Consumidor sobre a publicidade das empresas durante o torneio.
0: Humberto Costa defendeu regras mais rígidas para o setor e lembrou que apresentou um projeto de lei que prevê o aumento da idade mínima dos apostadores para 21 anos, limites à publicidade e medidas para evitar o superendividamento. A proposta está em análise na Comissão de Transparência e Defesa do Consumidor.
2: A paixão pelo esporte, pelo nosso futebol, não pode ser associada e confundida com esse câncer social que são as apostas promovidas pelas bets.
1: Na mesma linha, o senador Eduardo Girão, do Novo do Ceará, defendeu regras mais rígidas para as plataformas de apostas esportivas e afirmou que apoiaria uma proposta para proibir as bets no país.
0: Segundo ele, os prejuízos envolvem endividamento, problemas de saúde mental e impactos sobre as famílias.
3: É um assunto que transcende muito eventuais divergências do campo da direita, da esquerda, contra governo e a favor do governo. É humanidade. Se o governo Lula fizer a proibição, encaminhar um projeto para proibir, eu sou o primeiro a votar e parabenizar o presidente por esta medida.
1: Os soldados da borracha, trabalhadores recrutados para extrair látex na Amazônia durante a Segunda Guerra Mundial, podem passar a receber um abono natalino.
0: O benefício foi aprovado pela Comissão de Assuntos Econômicos em decisão terminativa. Se não houver recurso para análise no plenário, a proposta seguirá para a Câmara dos Deputados. A repórter Marcela Cunha traz mais informações.
4: A proposta beneficia os seringueiros recrutados pelo governo brasileiro para trabalhar na Amazônia durante a Segunda Guerra Mundial, na extração de látex. Eles já têm direito a uma pensão de 2 salários mínimos por mês e passariam a receber em dezembro uma espécie de 13º no mesmo valor. Para o relator, senador Alan Rick, do Republicanos do Acre, a medida corrige uma desigualdade, já que o bônus de fim de ano só era pago aos pracinhas, os militares que lutaram em campos de batalha na Itália.
5: O seringueiro tinha que sair com seu terçado, de madrugada com a sua poronga na cabeça, que era a lanterna do seringueiro, com a sua espingarda para se proteger das onças e dos outros bichos. Eles se esforçaram, lutaram para produzir a borracha para o esforço de guerra do Brasil na Segunda Guerra Mundial.
4: Entre 1943 e 1945, cerca de 60 mil brasileiros, principalmente jovens do Nordeste, foram levados para a Amazônia para produzir borracha para os aliados. O autor da proposta, senador Confúcio Moura, do MDB de Rondônia, disse que o impacto financeiro da medida é inferior a R$1.500.000 por ano.
1: E o Senado Federal iniciou hoje as discussões sobre a proposta de emenda à Constituição que estabelece o direito à aposentadoria diferenciada aos agentes comunitários de saúde e aos agentes de combate às endemias.
0: A PEC ainda regulamenta o vínculo funcional da categoria. Repórter Douglas Castilho.
6: Na prática, a proposta estabelece a idade mínima de 57 anos para mulheres e 60 anos para homens, condicionada à comprovação de 25 anos de tempo de contribuição e de efetivo exercício profissional, com regras de transição para os agentes que já ingressaram no serviço público ou estejam em atividade. O texto também assegura a estabilidade, vedando a contratação temporária ou terceirizada desses profissionais, salvo na hipótese de emergências em saúde pública. O relator da proposta, senador Irajá, do PSD do Tocantins, ressaltou a importância da PEC, relembrando a atuação dos agentes na pandemia de Covid-19.
7: Se não fosse a atuação dos nossos agentes de saúde, nós teríamos ultrapassado a casa de milhões de brasileiros que teriam morrido naquela tragédia. Sem contar o trabalho dioturno que os agentes fazem, a saúde preventiva nas famílias.
6: O texto determina ainda que a União prestará assistência financeira aos estados e municípios para compensar o aumento das despesas com essas aposentadorias. O senador Irajá chegou a propor um rito especial para a votação, em que a decisão final seria tomada hoje. Mas o presidente do Senado, a quem cabe a última palavra, ponderou que o rito tradicional seria o mais indicado, mantendo a discussão em 5 sessões.

0: votações de primeiro turno e mais 3 em segundo turno e 2 votações.
1: E seguiu para a sanção presidencial o projeto que autoriza a venda e o uso de sprays de pimenta para a defesa pessoal de mulheres. A proposta também cria um programa nacional de capacitação sobre o uso do item e os limites da legítima defesa.
2: Mulheres maiores de 18 anos poderão adquirir o spray e adolescentes de 16 a 18 anos com a autorização dos responsáveis. O texto seguiu para a sanção presidencial. Mais detalhes sobre esse projeto você acompanha ao longo da programação da Rádio Senado.
1: Com edição de Paula Groba e trabalhos técnicos de João Lira, o Jornal do Senado fica por aqui. Acompanhe agora as notícias da Câmara dos Deputados. Boa noite.
2: Boa noite e até amanhã.

0: uma série de atividades para informar população sobre fibromialgia.
1: Relator de propostas sobre faturamento dos microempreendedores individuais quer incluir reajuste automático anual no texto.
0: E aumento do faturamento dos MEIs deve ser debatido pelo plenário.
1: Boa noite. Aprovada a proposta que estabelece atividades para conscientizar a população sobre fibromialgia. A repórter Paula Bittar acompanhou a votação e explica mais sobre essa doença e o texto aprovado.
0: A Comissão de Constituição e Justiça da Câmara aprovou uma proposta que cria ações de conscientização sobre a fibromialgia. A fibromialgia é uma síndrome que se caracteriza por dores generalizadas, principalmente na musculatura. Também pode causar fadiga, distúrbios no sono, alterações de memória e atenção. Ansiedade, depressão e alterações intestinais podem ainda acometer os pacientes. Segundo a Sociedade Brasileira de Reumatologia, a doença é relativamente comum e afeta cerca de 2 a 3% da população brasileira. A incidência é maior em mulheres entre 30 e 50 anos. A proposta insere as ações na lei que criou o Dia Nacional de Conscientização e Enfrentamento da Fibromialgia, comemorado anualmente em 12 de maio. O texto aprovado estabelece que durante o mês de maio será realizada a campanha Maio Roxo de conscientização sobre a fibromialgia. A campanha incluirá, entre outros pontos, a publicação de informações em redes sociais e sites em linguagem simples e acessível sobre dor crônica, fibromialgia, direito a tratamento adequado, acesso à assistência farmacêutica e benefícios de práticas integrativas e complementares e o incentivo à educação continuada para profissionais de saúde com foco no atendimento humanizado, no diagnóstico precoce e no tratamento adequado. Durante a discussão do texto na comissão, o deputado Pompeu de Matos, do PDT do Rio Grande do Sul, ressaltou o caráter silencioso da fibromialgia e a necessidade da tomada de ações.
2: Essas pessoas não estão sozinhas. A doença é silenciosa, mas nós estamos vendo, ouvindo, acolhendo, sentindo a manifestação dessas pessoas. Elas não são isoladas no mundo. E quanto mais nós avançarmos no sentido de reconhecer, de apoiar, de fazer o enfrentamento, melhor será o tratamento, o amparo e a proteção a essas pessoas.
0: A proposta que cria ações de conscientização sobre a fibromialgia já pode seguir para análise do Senado, a menos que haja recurso para votação pelo plenário da Câmara. Da Rádio Câmara, de Brasília, Paula Bittar.
3: Segurança Pública.
0: Delegado Palumbo, do Podemos de São Paulo, solicita a aprovação de seu projeto para extinguir a progressão de regime a presos. Critica a lentidão na votação de outras propostas que buscam acabar com o auxílio reclusão e as saídas temporárias e cobra o endurecimento de leis penais.
1: Na opinião de delegado Palumbo, a segurança pública eficaz exige a união dos três poderes, o fim das audiências de custódia e o apoio às guardas municipais. Para ele, a falta de punições rigorosas penaliza diretamente o trabalhador que fica exposto à violência urbana diariamente.
0: Ranieri Paulino, do PL, lamenta a morte do engenheiro civil Rubens Fernando da Costa Filho, morto a tiros em Guarabira, na Paraíba. O deputado presta solidariedade aos familiares e amigos da vítima e defende a rápida apuração do caso pelas autoridades competentes.
1: No entendimento de Ranieri Paulino, o episódio reforça a necessidade de promover a cultura da paz e o enfrentamento de todas as formas de violência. Segundo o parlamentar, o caso mobiliza a população paraibana em torno do pedido por justiça.
3: Relações Exteriores.
0: Salomão, do PT do Espírito Santo, critica declarações e iniciativas atribuídas a integrantes da família Bolsonaro nas relações com os Estados Unidos. Ele alega que medidas como a defesa de tarifas sobre produtos brasileiros e ataques ao PIX contrariam a soberania do país.
1: Helder Salomão sustenta que representantes públicos devem priorizar a defesa dos interesses do Brasil nas relações internacionais. Segundo o parlamentar, a atuação política deve está voltada à proteção da economia nacional e ao fortalecimento das instituições brasileiras.
0: Chico Alencar, do PSOL do Rio de Janeiro, presta solidariedade à população da Venezuela afetada por um terremoto. O deputado defende a mobilização da comunidade internacional para apoiar os milhares de atingidos.
1: Chico Alencar também exalta a assistência do Brasil ao país vizinho e acrescenta que a cooperação internacional tem função importante na reconstrução das áreas afetadas. Segundo ele, a solidariedade deve orientar a resposta a qualquer crise humanitária.
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3: Transportes.
0: Nas palavras de Jorge Araújo, do PP da Bahia, as obras de mobilidade urbana e serviços públicos do governo estadual não têm atendido às expectativas da população. O deputado cita a implantação do VLT de Salvador e reclama da demora na conclusão do projeto.
1: Jorge Araújo também aponta problemas nas áreas da saúde e da infraestrutura rodoviária da Bahia. Segundo o parlamentar, é necessário ampliar os investimentos para melhorar o atendimento na rede pública de saúde e as condições das estradas que cortam o estado.
0: Ricardo Maia, do MDB, celebra a liberação de 66 milhões de reais para a construção do primeiro viaduto do sertão da Bahia, viabilizada pelo DENIT, e que vai ligar Heliópolis a Cícero Dantas. Segundo ele, a obra reforça o compromisso do Executivo Federal em melhorar a vida das pessoas.
1: Ricardo Maia também anuncia a entrega de um hospital de câncer em Alagoinhas e de vans de saúde para as cidades de Fátima, Ribeira do Pombal, Tucano e Jeremoabo. Os repasses têm origem nas emendas destinadas pelo parlamentar para socorrer pequenos municípios baianos.
0: Durante viagem ao norte e noroeste de Mato Grosso, Rodrigo Dazaeli, do PL, relata que cidadãos apontaram dificuldades em vários setores. Entre elas, ele cita que a condição ruim das rodovias atrapalha a logística e impede o desenvolvimento regional.
1: Rodrigo Dazaeli também cobra maior agilidade na liberação de licenças ambientais para obras de infraestrutura. Segundo o parlamentar, a burocracia atrapalha atividades produtivas e prejudica a população.
3: Economia.
0: Benedita da Silva, do PT do Rio de Janeiro, destaca o lançamento do programa Desenrola Adimplentes do governo federal. A deputada informa que a iniciativa permite que trabalhadores com dívidas de até 15 mil reais e histórico de pagamentos em dia tenham acesso à renegociação de crédito com juros reduzidos.
1: Benedita da Silva também ressalta o FIES empreendedor, voltado a estudantes que quitaram regularmente o financiamento estudantil. Ela entende que a medida amplia o acesso ao crédito para a abertura de pequenos negócios e incentiva o empreendedorismo.
0: Messias Donato, do União do Espírito Santo, condena o anúncio de mais de 520 milhões de reais em publicidade e propaganda, afirmando que o investimento visa mascarar a falta de resultados do governo positivos nas áreas de segurança pública e saúde.
1: Em sua leitura, o Brasil passa por uma instabilidade tributária e sofre um desgaste crescente no cenário internacional. De acordo com Messias Donato, o setor produtivo, especialmente o agronegócio, também está desamparado, resultando em impactos negativos para a economia nacional.
0: Pastor Henrique Vieira, do PSOL do Rio de Janeiro, questiona o patrimônio do líder religioso Edir Macedo e a expansão de seu grupo empresarial. Para o deputado, é necessário acompanhar a apuração sobre possíveis irregularidades e garantir transparência na gestão desses recursos.
1: Segundo o pastor Henrique Vieira, o crescimento de conglomerados econômicos ligados a instituições religiosas exige fiscalização.

0: Fiscalização. Ele afirma que a defesa das investigações não representa um ataque à fé, mas uma forma de preservar a credibilidade das instituições religiosas.
1: Bom Gás, do PT do Rio Grande do Sul, defende a proibição das bets no Brasil, sob o argumento de que as apostas online podem levar ao vício e ao endividamento das famílias. O deputado lembra que a chamada ludopatia é reconhecida pela Organização Mundial da Saúde como um transtorno.
0: Bom Gás aponta que proposta apresentada pela bancada do PT proíbe a oferta, a promoção e a exploração de apostas de cota fixa no país. Ele explica que o texto também prevê o bloqueio de acessos, a remoção de aplicativos e a interrupção de fluxos financeiros ligados às bets.
1: Jorge Guetem, do Republicanos de Santa Catarina, defende a atualização dos limites de faturamento do MEI, das microempresas e das empresas de pequeno porte. Para ele, a defasagem da legislação tem levado empreendedores a perderem benefícios mesmo sem aumento real de renda.
2: O limite de faturamento do MEI permanece congelado em R$ 81 mil desde 2018. Nesse intervalo, a inflação corroeu significativamente o poder de compra do empreendedor brasileiro. Em termos reais, muitos faturam praticamente o mesmo que faturavam anos atrás, mas são tratados pela legislação como se tivessem enriquecido. Atualizar esse teto não significa criar privilégios, significa apenas restabelecer o valor real originalmente previsto para essa categoria.
0: Jorge Guetem acredita que a proposta facilita a transição entre regimes tributários, amplia a possibilidade de contratação e reduz a informalidade. Ele também argumenta que a medida fortalece o empreendedorismo, estimula a geração de empregos e diminui a burocracia.
1: E o deputado Jorge Guetem também participou de um encontro no Ceará em que representantes do setor produtivo defenderam o reajuste automático anual do MEI. O repórter Murilo Souza acompanhou o evento que fez parte do programa Câmara pelo Brasil.
3: Representantes do setor produtivo cearense defenderam a criação de um mecanismo de reajuste automático para o teto de faturamento do microempreendedor individual, o MEI. A proposta foi apresentada durante seminário promovido em Fortaleza pela Comissão Especial da Câmara dos Deputados, que analisa o aumento do limite anual de faturamento da categoria. Hoje, o teto é de R$ 81 mil por ano e está congelado desde 2018. Para empresários e entidades, a falta de atualização pela inflação prejudica milhares de pequenos empregos e pode estimular a informalidade. O relator da proposta, deputado Jorge Guetem, do Republicanos de Santa Catarina, afirmou que vai incluir no parecer um mecanismo de correção anual do teto do MEI. Segundo ele, já existe entendimento com o governo para elevar o limite de faturamento de R$ 81 mil para R$ 130 mil por ano e permitir a contratação de mais um funcionário. Jorge Guetem também anunciou que o relatório vai prever uma medida para reduzir os impactos da eventual mudança nas regras da jornada de trabalho sobre micro e pequenas empresas. Pela proposta, empresas que precisarem contratar novos funcionários durante a transição terão isenção da contribuição previdenciária desses trabalhadores por 2 anos.
2: Nós queremos incluir no nosso relatório uma forma de mitigar o impacto que vai causar principalmente nos pequenos negócios, essa alteração da jornada e da escala. Então, nós queremos, no mínimo por 2 anos, que quando a empresa tiver que contratar mais funcionários por causa da mudança da escala da jornada, que ela tenha isenção da contribuição previdenciária.
3: As sugestões apresentadas no seminário de Fortaleza serão incorporadas ao relatório final do projeto, que ainda será votado pela comissão especial antes de seguir para análise do plenário da Câmara. A reunião faz parte do programa Câmara pelo Brasil, que faz reuniões estaduais para discutir assuntos que estão na pauta do parlamento. Da Rádio Câmara de Brasília, Murilo Souza.
0: O aumento no faturamento dos MEIs deve ser debatido pelo plenário da Câmara. Uma proposta do executivo sobre o tema foi entregue pelo presidente Luiz Inácio Lula da Silva ao presidente da Câmara, Hugo Mota, ontem.
1: A entrega da proposta ocorreu durante encontro no Palácio do Planalto. Segundo Mota, o texto do governo amplia o limite do MEI para R$ 110 mil já no próximo ano e R$ 140 mil em 2028. O aumento pode ser debatido em comissão geral no plenário amanhã. A repórter Silvia Munhato tem as informações.
4: O presidente da Câmara, deputado Hugo Mota, do Republicanos da Paraíba.

0: Para quarta-feira. Já o projeto que punha misoginia ou ódio contra mulheres não tem consenso entre os líderes, como explicou o líder da oposição, deputado Cabo Gilberto Silva, do PL da Paraíba.
1: Primeiro que o texto aprovado no Senado Federal está péssimo em vários pontos e posteriormente não foi atendida às solicitações da bancada feminina da oposição e nesse tema, obviamente eu como líder da oposição tenho que obedecer estritamente a elas e daí não teve acordo.
0: A deputada Talíria Petrone, do PSOL do Rio de Janeiro, vice-líder do PSOL, diz que a oposição quer penas mais específicas para o crime de misoginia, com garantias para a liberdade religiosa.
2: A Constituição já prevê liberdade religiosa, então, mas há um desejo da bancada da extrema-direita em especial de garantir, no meu entendimento, a liberdade para agredir mulheres, porque nem no âmbito das igrejas, nem no espaço de culto, é possível agredir mulheres. Isso não é um tema de esquerda ou direita, é um tema que tem a ver com dignidade das mulheres brasileiras.
0: A pauta do plenário para essa terça-feira conta com um requerimento de urgência para o projeto que reduz a área de proteção ambiental da Baleia Franca em Santa Catarina. Entre os projetos estão o que institui o Programa Nacional de Assistência Integral às Pessoas com Epilepsia e o que autoriza a instalação em todo o território nacional de câmeras de reconhecimento facial nas estações ferroviárias e rodoviárias. Outro projeto amplia o controle sanitário e as punições para fraudes e publicidade enganosa em torno dos suplementos alimentares. Também pode ser votado o projeto que trata do tempo máximo de espera para atendimento de crianças e adolescentes no sistema de saúde. O plenário ainda pode votar uma proposta de emenda à Constituição que permite que a entidade de representação de municípios de âmbito nacional possa propor ação direta de inconstitucionalidade e ação declaratória de constitucionalidade. Da Rádio Câmara de Brasília, Silvia Minha.
3: As informações sobre o resultado das votações de hoje estarão na edição de amanhã.
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5: Otone de Paula, do PSD do Rio de Janeiro, presta solidariedade à ex-primeira-dama Michele Bolsonaro e à senadora Damaris Alves diante de críticas e ataques públicos. O deputado condena as declarações dirigidas às duas lideranças políticas e pede mais respeito no debate público.
3: Otone de Paula avalia que divergências envolvendo integrantes do campo conservador podem enfraquecer a atuação da oposição ao longo do ano. De acordo com o parlamentar, é necessário preservar a unidade política e evitar conflitos que prejudiquem o debate democrático.
5: Charles Fernandes, do PSD da Bahia, registra a comemoração dos 40 anos do Rotary Club de Guanambi e a posse da nova diretoria da entidade. Ele destaca a trajetória da instituição e a sua atuação contínua em ações voltadas ao desenvolvimento da comunidade.
3: Charles Fernandes relata que, ao longo de 4 décadas, o Rotary promoveu iniciativas nas áreas de saúde, educação e assistência social. O deputado também menciona o passeio ciclístico que a organização promove para arrecadar recursos destinados a projetos beneficentes.
5: Aloísio Mendes, do Republicanos, parabenizou São Pedro dos Crentes pela realização da 15ª Cavalgada, ocorrida entre os dias 27 e 28 de junho. Na avaliação do parlamentar, o evento contou com o maior público já registrado e se consolidou como a maior festa do sul do Maranhão.
3: Aloísio Mendes agradeceu a recepção que recebeu na cidade, elogiou a gestão municipal pela organização da festa, cumprimentou as lideranças regionais presentes e reforçou que vai continuar apoiando o município para manter o alto padrão das festividades e o desenvolvimento local.
5: Termina agora o jornal Câmara dos Deputados, produzido pela Rádio Câmara, com trabalhos técnicos de Everson Urani e apresentação de José Carlos Andrade e Paula Bittar. Boa noite.
3: Uma ótima noite para você. A Voz do Brasil volta amanhã.

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8: 10 e 3.
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8: Jean Martinaz no comando. E você acabou de adentrar em um universo onde os sentimentos ecoam mais alto. Receba as boas-vindas ao Love Hurts, lugar onde cada nota musical traça a recordação, um calafrio, uma história que pode ser sua. Algumas lembranças são quentes como o sol em dias frios. Memórias que insistem em permanecer. Agora, deixe-se levar por esta melodia. Ela veio para te confortar. Amar pode trazer dor, mas conosco não há retirada. Absorvemos cada sensação, enfrentamos juntos, fazemos da dor uma sinfonia. E agora é a vez da música expressar as suas palavras.
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0: algumas melodias findam e nos envolvem em um profundo silêncio significativo. Porém, o rádio segue sem parar. Aguardem, tem mais a seguir.
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Há amores que se encerram sem prévio aviso, há despedidas que persistem na memória. Por isso, na melodia de sua frequência, cada silêncio é também uma chance de respirar. É hora de um breve intervalo, mas não nos despedimos ainda. Continue aqui, tome um fôlego e deixe que as notas musicais continuem a contar nossas infindáveis histórias.

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5: Retornamos e neste retorno existem sentimentos que nem o tempo pode dissipar. Por quê? Há histórias que deixam marcas, mas mesmo quando parecem ter ficado para trás. Apesar das cicatrizes e dos silêncios, permanecem valiosos ouvir aquilo que o coração guarda.
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0: momentos em que se anseiamos por um abraço, mas só relembramos o silêncio como resposta. Nessas horas, é a música que nos oferece conforto. Hoje está difícil lidar com as memórias. Permita que elas fluam com esta melodia. Não é necessário segurar cada lágrima. Vamos pausar por um instante, mas você não estará só. Não sai. Logo vem aquela música que mexe com os sentimentos.
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5: 10:39.
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0: Retornamos e a nostalgia permanece conosco, ao seu lado, silenciosa, mas sempre presente. Intriga-me como lembranças específicas ganham vida no exato momento em que tentamos apagá-las do coração. Todavia, há elementos que decidem permanecer. Não dá para remover o que ficou marcado, mas uma boa música pode ajudar a aliviar. Preste atenção nessa aqui.
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enquanto algumas músicas nos emocionam profundamente, outras meramente validam o que já era sábio. A seguir, deixe que o próximo momento revele aquilo que escapou à sua percepção.

0: no 9 Hertz, você continua conectado, onde cada interrupção é carregada de emoções. E muitas vezes, é na quietude dessas pausas que os sentimentos mais profundos se revelam. Faremos uma breve interrupção agora, fique por perto. Retornaremos em instantes.
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3: Regressamos. E ainda que os anos passem, existem machucados que só conseguimos aprender a manejar. Algumas faltas gritam mais forte do que qualquer presença. E se ainda dói, permita-se sentir essa dor ao som de uma música linda. Porque muitas vezes, tudo que o coração anseia é uma canção que fale o indizível.

0: Em Love Hurts, com Jean Martinazzo, cada canção grava uma impressão duradoura e cada intervalo traz um silêncio repleto de emoções inexprimíveis. Chegou o momento de pausar um pouco. Vamos ao intervalo. Fique por aqui, porque voltamos logo.
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2: E 14.
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4: Estamos de volta. E se a saudade pesou mais durante o intervalo, fique tranquilo. Aqui ela também tem voz. Há segredos revelados pelo passar do tempo e sentimentos que só percebemos ao ouvir com o coração aberto. Continue deixando a música seguinte dizer aquelas palavras que ainda escapam de sua boca.
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0: aqui no Love Hertz com Jean Martinazzo. Cada música evoca os resquícios daquilo que ficou por terminar entre dois corações que nunca encontraram o seu último adeus. Dê um tempo com a gente e venha para o intervalo. Retornamos em breve.
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3: 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Serena Santena te acompanhando com as notícias que importam. Fique ligado nas manchetes que abrem a nossa parte do programa. Começamos com política, onde a senadora Soraya Tronic acionou a Procuradoria-Geral da República. O objetivo é proibir o influenciador Paulo Figueiredo de se comunicar publicamente, após críticas ao voto feminino. No cenário econômico, a dívida líquida do setor público subiu para 67,9% do PIB em maio, um número que acende um alerta. E no plano internacional, o Catar afirma que não haverá uma reunião de alto nível entre Estados Unidos e Irã.
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3: A senadora Soraya Tronic acionou a Procuradoria-Geral da República, a PGR, pedindo que o influenciador Paulo Figueiredo seja proibido de se manifestar publicamente. A ação da senadora vem depois de uma declaração dela, que disse que Figueiredo defeca pela boca ao atacar o voto feminino. O pedido formal à PGR busca impedir que o influenciador utilize redes sociais e outros meios de comunicação para continuar com seus ataques. A medida visa conter a disseminação de discursos considerados ofensivos e nocivos no debate público. Mudando agora para a economia, a dívida líquida do setor público não financeiro alcançou 67,9% do Produto Interno Bruto, no mês de maio. Esse dado foi divulgado pelo Banco Central e representa um montante de 8,898 trilhões de reais. É um número que mostra um aumento expressivo em relação ao mês anterior, abril, quando a dívida já estava em patamares elevados. A elevação na relação dívida-PIB é um indicativo importante para a saúde financeira do país e para as políticas econômicas que estão sendo implementadas. E no cenário internacional, o Catar confirmou que não haverá uma reunião de alto nível entre Estados Unidos e Irã. A informação foi divulgada pelo porta-voz do Ministério das Relações Exteriores do Catar, Majed Al-Ansari. A expectativa por um diálogo direto

0: entre as duas nações tem sido constante, principalmente considerando as tensões na região e a busca por soluções diplomáticas. A declaração de Al-Ansari indica que, por enquanto, um encontro de cúpula não está no horizonte imediato, mesmo com o Qatar frequentemente atuando como mediador em questões delicadas.
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0: Guilherme.
1: Obrigado, meninos.
0: A vocês, viu?
1: Isso.
2: Meia-noite e sete.
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2: Meia-noite e sete.

0: Obrigado, meu irmão.
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0: Karina Mendonça!
1: Maravilhosos!
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0: Obrigado!
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0: Meia-noite e 31. 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
0: Meia-noite e 31.
2: Bora! O nome da música é 5 da manhã. Alguém conhece aí?

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1: 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Meia-noite 49.
2: Eu queria queimar o filme desse cara na cidade toda.

0: bonito demais.
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0: 1:16.
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0: 1:17.

0: decide. Eu vou.
1: Matheus de Caô!
0: Yasmin Santos!
2: 1:25.
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2: Uma hora e 30 minutos.

0: Obrigado, Fortaleza!
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2: 12:47.
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0: 3:27.
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0: Tá,
1: Thiago?
0: Você tá doido?
2: 3:41.
3: Sim.

0: 3:55.
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0: 4:27.
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0: 4:58.
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1: Olá, olá, salve, salve, simpatia, boas vibrações pra você aí do outro lado do rádio. Tô chegando na sua sintonia, chegando com mais uma edição do nosso Clube da Viola, o clube que mais toca modão no seu rádio. Tem muita música boa, tem muito sucesso e claro que a sua companhia faz toda a diferença aqui no nosso Clube da Viola, tá? A partir de agora, já sabe, as melhores músicas sertanejas, as melhores modas de viola do Brasil. Com muito lançamento e modas para você matar a saudade. Então vem comigo, que além de tudo isso tem muita informação. Aumenta o volume aí. Tá começando mais uma edição do Clube da Viola.
2: 5 e 3.

0: 5 e 14.
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2: FM. 5:18.
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6: 5:31.
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7: Estamos de volta com o Clube da Viola no seu radinho. Vem comigo agora. Tá trazendo esse aqui que é sucesso.

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4: 5:47.
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4: Senhor, no silêncio deste dia que amanhece, venho pedir-te a paz, a sabedoria, a força. Quero olhar hoje o mundo com os olhos cheios de amor, ser paciente, compreensivo, manso e prudente, ver além das aparências teus filhos como tu mesmo os vês, e assim não ver senão o bem em cada um. Fecha meus ouvidos a toda calúnia, guarda minha língua de toda maldade, que só de bênçãos se enche a minha vida. Que eu seja tão bondoso e alegre, que todos quantos se chegarem a mim, sintam a tua presença. Reveste-me de tua beleza, Senhor, e que, no decurso deste dia, eu te revele a todos.
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7: Estamos de volta, Clube da Viola, hora de música, hora

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2: 6:17.
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4: 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Tem música, tem sucesso, tem informação. Aumenta o volume aí.
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0: 6:24.
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5: Seis e trinta e três.
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4: De volta com o Clube da Viola. Hora da última sequência musical do programa de hoje. E a gente separou para começar essa sequência.
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0: Fechando aqui o nosso Clube da Viola de hoje, agradecendo carinho, audiência e paciência. Grande abraço aqui do Rodrigo Souza. Até o próximo programa, se Deus quiser. Tchau, tchau, até lá.
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5: Fala, gente, muito bom dia pra você que tá ligadinho, tá sintonizado na 98,3. Ótima quarta-feira para todos nós, começando mais uma edição do nosso Conexão Cidade, conectando você com as melhores e maiores músicas, grandes clássicos e sucessos chegando para você aqui comigo no nosso Conexão de hoje. Hoje, quarta-feira, dia 1º de julho de 2026. Seja muito bem-vindo, Júlio. É, que este ano, que este mês traga esperança, saúde, conquistas e muitos motivos para sorrir. Lembre-se, não importa como terminou junho, o que faz a diferença é a coragem de começar um mês novo. Que cada dia seja uma nova chance de fazer acontecer. E um excelente mês para todos nós. Destaques de julho para você, ó, chegando julho amarelo, tá bom? É o mês da conscientização sobre as hepatites virais. Também é o julho verde, campanha da conscientização sobre o câncer de cabeça e pescoço. E o julho também é conscientização como o mês da amizade das férias escolares. Um período de encontros, descanso, renovação para muitas famílias. Maravilha, né? E por falar em família, a família Cidade FM tá te recebendo de braços abertos nessa manhã de quarta-feira, assim como eu espero também que vocês estejam me recebendo com os braços abertos da onde é que você estiver, seja no som do carro, no estabelecimento comercial, no trabalho, indo, voltando, naquele cafezinho tradicional da manhã junto com a família. É maravilha, né? Obrigado aí pela companhia, pela audiência. Eu sou o Lucas Araújo, tô chegando para fazer companhia com você até às 9 da manhã. Muita música, muito entretenimento e muitas participações. Aliás, já tá chegando algumas por aqui e você pode ser a próxima. Então já manda pra gente no zap pelo 34996330983. Ou liga no fixo 3281-5800. Tá aberto oficialmente o nosso Conexão de hoje e já tem pedido chegando por aqui. Alô, Pico, fala comigo.
6: Ô, Lucas Araújo, bom dia, bom dia.
5: Dia.
6: Tá tudo bom?
5: Firme.
6: Tá bom, graças a Deus.
5: Ô, bom demais.
6: E aí, como é que tá passando? Tudo bem, família?
5: Graças a Deus.
6: Você joga pra nós um gino gino aí. Perece lá pro compadre Agrício. Alô? Tchau, obrigado.
5: Tchau, obrigado. Alô, Agrício, estamos chegando por aí também, viu? Alô, Pico, Tânia, obrigado pelo carinho, bom dia, tá? Ótima quarta-feira pra todos nós, bora que bora. Abraço também pro John Dias chegando por aqui, mandando aquele bom dia, aquela frase motivacional. Bom dia, que hoje Deus encha seu dia de paz, fé e boas surpresas. Amém, viu? Que seja boas mesmo, viu, John? Obrigado. Sebastião Randron também chegando por aqui. Bom dia, bom trabalho, Jesus proteja você. Amém, nós todos, viu? A Maria Aparecida, família Rodrigues também chegando. E quero mandar um abraço especial pra galerinha que tá com a gente desde a madruga, né? Pessoal das usinas aí, Fazenda Aroeira, Fazenda Chapetuba. Pessoal da Bioenergética Aroeira, Vazante também. Tá sempre ouvindo a gente. Pessoal do Agro, Zona Rural em Piso, Aniquele, Fazenda Santa Teresa, Fabrício lá na Fazenda Cascavel, João Vitor, Fazenda Joinha, Boca, Rancho Alegria, Bálsamos Brilhante, Lia Barra Grande e muito mais. Pessoal do Agro em Piso ouvindo, comércios locais, Rede Agro já tá amanhecendo com a Cidade FM, o parceiro Wes Júnior Ragazzone, Fernandão lá na Agridiesel também tá na sintonia e também galerinha da panificadora, né? Panificadoras aí que já madruga para servir a população de Tupaciguara, Panificadora Veneza, Marçal Confeitaria, Osmar Zé Aparecido, Panificadora Tradição, Preto da Padaria, Gauchão Padeiro, Mãos de Fadas, pessoal lá no supermercado Hilário também já tá ouvindo a gente, né? Açougue, padaria, caixas, repositores, grande abraço, moçada. Bora que bora, vamos vingar a quarta. Abraço também pro Táxi Amigo, tá ligadinho com a gente. Bom dia, Lucas, bom

trabalho. Manda um alô aqui pro táxi amigo, tamo ouvindo, na escuta, viu? Ótima quarta-feira pra nós, amém, viu? Um abraço aí pra galerinha dos aplicativos também, táxi amigo, River Táxi, União, táxi do Lorival, o pessoal tá sempre ouvindo. 7:07, chegando pra você, Ginigeno é carro, na sequência da 98, feita pra você.

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0: Alô, amigos da Cidade FM, aqui tá falando André Esteves. Eu queria ouvir a música Amantes Amigos, com Ed Brito e Samuel. Eu quero dar a todos um ótimo dia. Valeu, amigos da Cidade FM.
1: Alô, Andrezinho, valeu, meu irmão. Bem-vindo aí, bom dia pra você também, viu? Boa quarta-feira, bora que bora. Chegando pra você então, Ed Brito e Samuel, Amantes e Amigos, na sequência da 98, feita pra você. Mas antes quero passar recados importantes, tá? Pra você que tá ligadinho agora aí na Cidade FM, agora 7h19, já correu no Instagram da cidade hoje? Ainda não? Então corre lá porque tem muita novidade pra você, tem informação importantíssima. Vocês sabiam que a ponte Quinca Mariana vai ser interditada? Pois é, viu? Então corre no Instagram da cidade para vocês terem essas informações e muito mais. Tá rolando sorteio de motos, patinete elétrico e muito mais. Tem festas chegando para você, festa em honra ao louvor divino Pai Eterno, viu? É do dia 2 agora, amanhã, começa amanhã até o dia 5 de julho. Então não fica de fora, não, corre no Instagram para você ficar atualizado 24 horas por dia. Já dizia Dona Elaine, né, Elaine? Chegando por aqui na Fazenda Aroeira, pessoal da Vinhaça aí, tá ouvindo a gente? Bora, bora. Chegando Amantes e Amigos, Ed Brito e Samuel.

0: Dá-lhe, modão, trem!
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Cidade 727, chegando mais pedido por aqui. Alô, Elaine, pessoal da Vinhaça ouvindo a gente. Bom dia, Lucas. Manda um abraço aqui pra galerinha da Fertirrigação Vinhaça. Os motoristas do Rodotrem também. Bora começar com a frase assim: se tá ruim, agradece. Se tá bom, agradece também. Amém, viu, Elaine? É, só agradece, viu, gente?

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Cidade, 7:34, começando nossa conexão de hoje. Já tem gente chegando por aqui, o WhatsApp tá bombando, o telefone tá tocando, é assim que a gente gosta, viu? Afinal, hoje é quarta-feira, dia 1º de julho, começando mais um mês abençoado, vai ser o melhor mês da sua vida, viu? Profetize e faça acontecer, só depende de você, e aqui a gente tá aqui pra tocar a trilha sonora da sua vida, com aquele toque de unicamente para você. Da onde é que você estiver me ouvindo, da onde é que você estiver sintonizado, eu sei que você tem aquela identidade com alguma música. Então me ajude, manda para mim aqui que eu vou tocar para você, pode ser? Às vezes eu adivinho, viu gente? Agora tem hora que não. Nem sempre o raio cai no mesmo lugar, viu? Tem hora que eu toco a música que o ouvinte manda mensagem, fala assim, nossa Lucas, eu ia pedir essa música agora. Não espera não, gente. Pede aqui pra você já ouvir agora cedinho, pra já começar bem o dia, porque a nossa intenção aqui é essa, viu? Que seu dia seja leve, tranquilo e o melhor dia da sua vida. E eu tô aqui pra te ajudar nisso, tá bom? Na verdade, eu tô aqui pra tocar a música. Então, bora fazer acontecer? E por falar em vida, vamos de Na Linha do Tempo. Essa música aqui, ela é muito bonita. Vitor e Léo chegando pra você na sequência. Quero mandar pro meu parceiro Ondelino Júnior, grande amigo nosso, grande parceiro da Cidade FM também. E mandar um abraço pra Anne Kelly, tá chegando por aqui. Já mandou aquela paisagem gostosa da manhã, né, Anne Kelly? Maravilha, hein? Eita coisa boa, viu? A imagem ali da natureza, dos animais, da plantação, da vida, né? É assim que a gente gosta. Obrigado, viu? Oh, coisa boa. Elaine chegando por aqui também. Grande abraço, Elaininha. André Esteves também. Maria Priscila. Vamos de Na Linha do Tempo, então? 7:36 na Cidade FM, feita pra você.

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0: Cidade, 7:51, faltando 9 para as 8 da manhã. O WhatsApp tá bombando por aqui. Alô, Vera, bom dia pra você também, viu? Bom, ó, Lucas, bem-vindo, Júlio, que a gente viva cada dia desse mês deixando florescer tudo de melhor que há em nós. Vamos fazer a fé em Deus a nossa maior motivação. Bom dia, bom começo de julho. Amém, viu, Vera? Mensagem linda, viu? Obrigado aí pela mensagem, pelo carinho. Bom dia para todos nós. Abraço também pra Anne Kelly, tinha pedido a moda aí, Anne Kelly. Mando todos os dias, viu? Anne Kelly fica brava, fala que eu não mando abraço lá pra fazenda dela. Sempre mando, viu? Ricardo lá na Brick Fan também ouvindo a gente, grande abraço, viu? Obrigado pelo carinho, pela audiência. Tá chegando agora também o meu pedido do meu parceiro Gilberto. Alô, Gilbertão, fala comigo, meu irmão.
1: Bom dia, Luca, aqui é o Gilberto Fernandes Alves, pediu a música de Chris Hoffa, Olhos de Luar, ofereço minha esposa Jovena, meu filho João Pedro e meus amigos aqui na Vazante e pra você, amigão, um abraço.
0: Abração, meu irmão. Galerinha da Vazante aí, alô, João Pedro. Esposa ouvindo também, grande abraço aí. Então vamos, né? Olhos de Luar chegando pra você. 7:52, faltando 8 para as 8 da manhã. Christian Ralph.

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0: Cidade, 8 horas em ponto, chegando pra vocês, Zé de Camargo e Luciano, pra mudar a minha vida. Também tivemos Christian Ralph, Olhos de Luar. Abraço especial pra Francis Meire, chegando por aqui. Alô, Fran, bom dia.
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4: Muito bem, 8:04 na Cidade FM, começando agora o nosso Minuto Esportivo. Trazendo pra você tudo do mundo do esporte, as últimas notícias, jogos de ontem, jogos de hoje. Muito mais você encontra comigo a partir de agora no Minuto Esportivo. Veja as opções de Carlo Ancelotti para substituir Paquetá. Dentre as opções, Danilo Santos, Neymar e Fabinho disputam vaga no time titular. Quem será o escolhido, hein? Arriba México! Veja jogos de ontem entre México e Equador. Atiradores de elite chamam atenção em jogos da Copa. Vocês sabiam disso? Pois é, os atiradores ficam no topo dos estádios. Eita! Gabriel Magalhães versus Haaland. Rivalidade é marcada por provocação, tretas e até bolada na cabeça, sabiam? O Jornal dos Estados Unidos sugere que a Alemanha é maior que o Brasil em Copas. Eita! Artilheiro, Messi foi quem menos correu entre jogadores de linha. Lamine Yamal abre portas do Barça para Álvares. E revelação da Bósnia, nasceu nos Estados Unidos e recusou seleção americana para se naturalizar bosniano. E nos jogos de ontem pela Copa do Mundo, o México classificou e eliminou o Equador por 2-0. Um show da torcida, viu? Mais de 1 milhão de pessoas acompanharam jogos fora do estádio. Tem base. França goleou a Suécia por 3-0 sem dificuldades. E também conhecemos o nosso adversário. É, a Noruega venceu a seleção da Costa do Marfim por 2-1 com o gol dele, Haaland, no finalzinho. Ou Haaland, do jeito que vocês preferirem. O craque do time norueguês fez o gol quase no finalzinho e classificou o time da Noruega, a seleção da Noruega, para enfrentar a seleção brasileira. E teremos um conflito interessante entre Gabriel Magalhães e Haaland, né? Pensa, vai ser jogaço, hein? Ei, Brasil! E nos jogos de hoje pela Copa do Mundo, às 13h, a Inglaterra enfrenta a RD Congo, República Dominicana, Congo. Às 17h, Bélgica enfrenta a seleção de Senegal. E às 21h, Estados Unidos enfrenta a Bósnia-Herzegovina. Esse é o nosso Minuto Esportivo. A gente volta amanhã trazendo tudo pra você da Copa do Mundo e muito mais.
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4: Cidade 8:06, chegando João Neto e Frederico pra dizer adeus.

Eita, saudade, 8 horas, 10 minutinhos. Vocês viram a letra dessa música, gente? É uma saudade que foi, mas que ele anseia pela volta um dia, né? Maravilha. Hora de mais moda, chegando agora o pedido do Fabricete. Alô, Fabricião. Fabrício Cunha vindo aí lá na Fazenda Cascavel. Abraço pro Fabrício, pro Edmundo, todo mundo ligadinho. Lucão, manda pra gente aí, Sou e Boiadeiro, com Léo e Rafael. Opa, agora.

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4: Cidade, 8:19, chegamos pra você, semi-rico, solidão, nenhuma esperança. Abraço pro Álvaro, café mais sabor, café do Passiguara chegando, alô Fran, Mariudinha sempre ouvindo. Pessoal ligadinho lá na Acura Lavanderia, grande abraço pra Patrícia, pro Cristiano, grandes parceiros da Cidade FM. Obrigado pelo carinho, pela audiência.

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5: Oi, Lucas, bom dia, tudo bem? Lucas, eu gostaria que você passasse uma música pra mim, Simone Mendes, Direitos Iguais, oferecendo pra minha irmã, a Soninha, tá fazendo aniversário hoje. Tá bom? Você passa pra mim, por favor? Bom dia, muito obrigada, viu?
6: Bom dia, Thelma. Passo, mas qual que é a hora do churrasco? O que que eu tenho que levar, a não ser dinheiro, porque eu não tenho, tá? Você já manda localização, viu, mulher? Abraço pra você, pra Soninha, grande abraço, Soninha. Caminha, obrigado, viu? Obrigado pela mensagem, pelo áudio. Soninha, felicidades, viu? Sucesso, paz, saúde pra você hoje e todo sempre. São os votos meus da Rádio Cidade FM, da sua irmã também, da Thelma. Obrigado pelo carinho, viu, Thelma? Grande abraço pra você e toda a família, viu? A Thelma tá mandando mensagem rindo aqui. Eu tô falando sério, mulher. Se tiver churrasco, chama eu, tá? Eita, tal de pobre é uma coisa, né? Não pode ver uma boquinha ali que quer fazer, hein? Tem lógica, não. Thelminha, abraço, meu bem. Já vai tocar na sequência aí, viu? Simone Mendes, Direitos Iguais. Obrigado, tá? Abraço também pra Marli. Tá mandando aquele bom dia. Seja bem-vindo, Júlio. Pai, entrego neste mês de julho em suas mãos. Cuide de mim, da minha família e amigos. Amém, viu, Marli? Bela mensagem, viu? Obrigado. Cheirinha também mandando aquele bom dia. Bom dia, Lucas. Cheio de vitórias. Amém. Marilei também mandando. Feliz mês de julho. Que este novo mês traga dias leves, conquistas, alegria e muita proteção de Deus. Amém. Para todos nós, viu? Grande abraço, Marilei. Obrigado, viu? Álvaro, representante Café Mais Sabor, Café Tupaciguara, grande abraço. Parceiraço aqui da Cidade FM, Bianquinha Palmeirense. Ô, Bianquinha, abraço, viu? Manda um abraço pra mim aqui, Lucas. Tchau, obrigado. Tchau, obrigado. Abraço, viu? Vamos de Direitos Iguais, Simone Mendes, pra você então na sequência. Tem mais pedido também pra vir. Tá só na metade do programa. Na verdade, tá quase acabando, mas tá só no comecinho da programação de hoje, viu? Daqui até 9 da noite tem muita água pra rolar.

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5: Cidade, 8 horas 49 minutinhos, está chegando ao fim o nosso Conexão de hoje. Para você ligadinho, conectado, continua na sintonia, porque vem aí a Mariana Mota com o Encontro Marcado que promete, tá? E você que participou comigo, obrigado pelo carinho, pela audiência. Prazer imenso ter vocês aqui todas as manhãs, fazendo esse Conexão Cidade diferenciado, trazendo as melhores para os melhores. Abração para Marli, para Bianquinha, para Thelma, Sheilinha, Álvaro, Voz Malei, Fabrício, Francis Meire, Elaine chegando por aqui, mandar um abraço especial também pro Silvio. Alô Silvio, ligadinho aí no táxi do Riber, né? Aplicativo Riber Táxi. Também trabalha lá no Marco Túlio Bisinotto, hein? Maravilha, galerinha do Bisinotto e Agro Bisinotto, grande abraço pra Nath, pro Marco Túlio. Manda alô pra nós aqui, tá mandado, viu? Um abraço aí pra galerinha do Riber e também pra galerinha da Agro Bisinotto aí que tá sempre ouvindo a gente. A Elaine chegando por aqui também, pessoal da Vinhaça lá na Fazenda Aroeira, sempre ouvindo. Ricardão lá na Brigfino, Marcelina, Gilbertona Vazante, Vera Lúcia, André Esteves, Maria Aparecida, Táxi Amigo, Sebastião Andron, Tânia Pico, John. Pessoal sempre participando, sempre mandando mensagem. Espero vocês às 13 horas, combinado? Para a gente fazer aquela quarta-feira diferenciada, dessa vez agora com voo livre. Gente, com Deus, beijo no coração, boa manhã de quarta-feira, bom café, bom almoço. Daqui a pouquinho a gente se encontra no 190 Rapidex. E às 13 a gente volta pra pôr pra quebrar, beleza? Tchau, gente, com Deus, beijo no coração e fiquem com Eu Me Apaixonei, Vitinho Imperador. E fiquem com Deus também. Principalmente com Deus, tá? Beijo, fui!

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4: E aí, galera antenada na programação, já chegamos com um babado forte que tá rolando nos bastidores de um dos maiores festivais do planeta, o Rock in Rio. Olha só isso, o vice-presidente artístico do evento fez um desabafo daqueles, revelando uma mágoa com a nossa querida Fafá de Belém. Ele foi direto, disse que perdeu um amigo por causa de um protesto da cantora. Eita! A polêmica gira em torno da manifestação da Fafá, que reclamou bastante da falta de artistas da região norte no palco do Dia Brasil. Essa atitude da paraense gerou um ressentimento nos bastidores e o desabafo do vice-presidente mostra bem o clima. Uma situação que vai além da música, né? Mas ó, tem muito mais pra gente comentar e muitos hits pra rolar por aqui. Fica com a gente, porque já já eu volto com mais informações quentinhas no Drops News. Não sai daí, é rapidinho.
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0: Corações brilhantes, eu sou Letícia Leal e que alegria ter você aqui, sintonizado na energia mais positiva do rádio. É hora de abrir nosso guia astral, a parte do programa que ilumina caminhos. Prepare o coração para as mensagens.
1: Áries, Touro, Gêmeos.
0: Começando com Áries, sinto renovação pulsando. No amor, clareza. No trabalho, ouça a intuição nas iniciativas. Conselho, confie na sua força para recomeçar com sabedoria. Cor da sorte, verde esmeralda. Número 27.
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0: Agora, queridos taurinos, estabilidade é a palavra. Aprofunde laços no amor e valorize seu bem-estar no trabalho. Conselho, a verdadeira riqueza está na paz interior. Cor da sorte, rosa quartzo. Número 53.
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0: E que venham os geminianos, energia vibrante para expansão e aprendizado. Troca de ideias reacende a chama amorosa. No profissional, novas oportunidades. Conselho, use a versatilidade, abrace as mudanças para crescer. Cor da sorte, azul turquesa. Número 81. Que lindo! Nossa viagem astral está só começando. Na próxima parte, você confere as previsões para Câncer, Leão e Virgem. Fique ligadinho, sua estrela continua brilhando aqui.
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0: 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Bom dia, tudo bem com vocês? Eu espero que sim. Tá começando pra você mais um Encontro Marcado comigo, sua amiga Mariana Mota. E a gente vai começar muito bem, hein? Que quarta-feira maravilhosa, meus queridos. Hoje tem o nosso parceiro, o Antônio, lá da Ótica Visão, viu? Sorteando uma semijoia. E pra participar, você vai descobrir no próximo bloco. Mas antes, já vem participando pelo WhatsApp pedindo sua música preferida, o 996330983, ou pelo telefone fixo 3281-5800. Estarei esperando vocês por aqui, viu? Vamos que vamos, bora que bora! Já um grande alô especial pra Thelminha, pra Maria Francisca. Eu não posso ver o nome da Thelminha, que eu penso numa música aqui especial que eu vou colocar aqui agora. Vamos ver se vai dar tempo, ó. Eita, será que vai? Ó, deu certo. Essa eu vou oferecer também pro JS, viu? JS, um beijo pra você. Ele que me apresentou essa música linda aí, ó. Vem participar, liga como essa pessoa acabou de ligar aqui no 3281-5800. Vamos que vamos, bora que bora. Eu já tô um pouquinho rouca, mas a gente consegue até o final. Doce.

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3: E aí, plugados, tudo na paz? Que bom ter você coladinho na gente. Este é o Plugado, sua dose diária de informação e energia.
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3: E pra começar, vamos direto pra uma que tá bombando nas redes. Neymar Júnior manda recado inusitado ao matemático alemão.
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3: Pois é, a história é a seguinte. O matemático alemão Joachim Clement andou prevendo que a seleção brasileira ia perder do Japão. Mas a realidade foi outra, né? O Brasil venceu e com uma baita performance. E claro que Neymar Júnior, sempre ligado em tudo e de olho nas redes, não deixou barato essa previsão. Ele usou as próprias redes sociais para mandar um recadinho pro Clement, ironizando a previsão que não se concretizou.

0: Sou. A internet, claro, foi a loucura com a resposta do nosso craque, mostrando que nem sempre a matemática acerta no futebol e que a zoeira brasileira tá sempre em campo, dentro e fora dele. Mas ó, não sai daí não, que o Plugado volta rapidinho com mais novidades, fica ligado.
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10: Bom ter você de volta no Guia Astral.
1: Câncer, Leão, Virgem.
10: Câncer, momento de introspecção profunda. Entenda o que nutre seu coração e use sua intuição no trabalho, com equilíbrio. Permita-se sentir, sua força está na sensibilidade. Cor da sorte, azul celeste. Número da sorte, 21.
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10: Leão, expresse seu amor genuinamente, sem medo. Sua liderança se destaca, mas ouça outras perspectivas. Invista na autoestima, confiando na sua luz interior. Compartilhe seu brilho. Cor da sorte, dourado. Número da sorte, 33.
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10: Virgem, organize seu mundo interior. Busque clareza nas relações, expressando necessidades calmamente. Atenção aos detalhes no trabalho. Evite autocrítica. Cuide da saúde. Seja gentil consigo. Cor da sorte, verde esmeralda. Número da sorte, 47. Que jornada de autoconhecimento, não é mesmo? Não vá muito longe. Na próxima parte do Guia Astral, teremos Libra, Escorpião e Sagitário. A gente já volta.
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13: É isso aí, tô de volta com você na 98,3. E olha só, as participações estão lá no alto, né? Eu mando um beijo especial pra Bianca, que tá sempre aqui com a gente, a Thelminha também. Thelminha mandou um áudio pra gente, vamos ouvir.
14: Oi, Mariana. Bom dia, Mariana. Ai, Mariana, como essa música é linda, né? Muito obrigada, minha amiga. Eu amo ela, como eu amo. Mariana, hoje é aniversário da minha irmã, da Soninha. Depois você passa umas músicas aí bonitas pra ela, oferecendo pra ela, por favor. Tá bom? Muito obrigada, Mariana.
13: Eu que agradeço a participação e pode ter certeza que eu mando sim, viu, Thelminha? Muito obrigada mais uma vez. Um alô pra Josi Silva. Grande abraço também especial aí pra Mirena. Mirena já fez o pedido especial dela. Vamos ouvir qual é o pedido dela?
15: Mariana, bom dia. Roda essa música aí pra mim. Beijei outra boca, Mariana.
13: Opa!
15: Muito obrigado.
13: Vou passar agora pra você, até porque teve a nossa querida Wanda Lúcia, que também acabou de ligar e pedir essa música. E aí a Thelminha pediu uma música boa e eu sei que vocês são apaixonados em Beijei Outra Boca. A gente já vai passar ela agora mais cedo mesmo, viu? Um grande abraço. Essa daqui também vai pra Vosmalene Marques, pra Vosmalei. Essa vai pro JS, pra Luzia Mendes. Vai especial pra Elizabeth Ribeiro, que acabou de chegar. A Marilei, que é muito fã dessa música também. A Lia, lá na Barra Grande. Pra Regina também. Um grande abraço pra todos que gostam, né? Pra toda a família Rodrigues também. Pra Cidinha, pra Fatinha, pra Sandrinha. Vamos que vamos.

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1: Você está no Minuto News. As principais manchetes desta parte. Boulos avalia que Lula tem vantagem sobre Bolsonaro no agronegócio. Em outro destaque, russos registram maior pessimismo econômico em 2 décadas, aponta a pesquisa Galo. E para fechar o giro de notícias, governo federal promete renegociar dívidas rurais, afirma ministro Durigan.
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1: Guilherme Boulos, figura política de destaque,

0: utilizou a expressão 7-1 para ilustrar sua percepção de que o presidente Luiz Inácio Lula da Silva supera o ex-presidente Jair Bolsonaro no setor do agronegócio. A declaração reflete a análise de Boulos sobre o desempenho e a influência de cada um dos líderes políticos junto ao segmento. A comparação, que remete ao placar histórico de uma partida de futebol, enfatiza a visão de Boulos sobre a atuação de Lula e sua relação com os produtores rurais, em contraste com o período anterior. Mudando para o cenário internacional, a população russa demonstra o maior nível de pessimismo em relação à economia nos últimos 20 anos, conforme levantamento da consultoria Gallup. A maioria dos entrevistados expressa profunda preocupação com a situação econômica do país. Esse cenário reflete uma percepção de deterioração das condições econômicas gerais, afetando diretamente a confiança dos cidadãos e indicando um período de instabilidade na visão dos russos sobre o futuro financeiro. No agronegócio brasileiro, o ministro da Fazenda, Dario Durigan, confirmou nesta terça-feira, 30 de junho, o compromisso do governo com a renegociação das dívidas do setor rural. Segundo Durigan, uma proposta detalhada será apresentada nos próximos dias para atender às demandas dos produtores. A medida visa oferecer alívio e novas condições para produtores rurais endividados, buscando estabilizar o segmento e garantir a continuidade das atividades agrícolas em todo o país. A expectativa é que as negociações tragam um fôlego financeiro importante para a categoria.
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2: Olá, queridos. De volta ao Guia Astral para mais descobertas.
1: Libra, Escorpião, Sagitário.
2: Libriano, Libriana. Reavalie escolhas buscando o equilíbrio nas relações e vida pessoal. Honestidade no amor. Novas parcerias no trabalho trazem harmonia. Confie na intuição. Jornada é se reinventar. Cor verde esmeralda. Número 37.
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2: Escorpião. Prepare-se para transformações e desapegos. Cure feridas emocionais, fortalecendo laços. Projetos profissionais exigirão sua paixão. Sua força reside nas sombras. Cor roxo ametista. Número 8.
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2: Sagitário. Explore novos caminhos e filosofias. Busque conexões com sua liberdade, aprendizado ou viagens no trabalho. Sua sede de conhecimento é a bússola. Cor azul turquesa. Número 22. Ufa, que energia! Nossa jornada não acabou. No próximo instante, teremos Capricórnio, Aquário e Peixes. Não perca.
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0: cidade, são 9:38. E tá chegando agora a previsão do tempo pra você. Olha só, hoje será parecido com ontem, dia de sol com um aumento de nuvens a partir da tarde. Não chove. A temperatura máxima será de 26 graus e a mínima de 16. Já a sensação térmica está entre 16 e 21 graus. A umidade relativa do ar está em 80% em 80%, na verdade, né? Eu ia falar que a chuva não tem probabilidade, mas é isso. O Lucas tá me julgando aqui num tanto. Ventos de até 8 km por hora. O sol nasceu às 6:47 e vai se pôr às 17:49. Hoje, em relação aos índices aqui, é um dia ideal para um churrasquinho. Tem também o frizz, que hoje tá muito baixo. Em relação aos mosquitos, a probabilidade da presença deles também tá bem moderada. Ressecamento de pele, nenhum alerta. Gripe, resfriado, alto. O índice UV e a vitamina D também estão extremos. A qualidade do ar, boa. Então vamos que vamos, bora que bora. Essa foi a previsão do tempo pra você.
1: Bom dia, Mariana Mota. Vamos que vamos, bora que bora. Quartou, bebê. Mariana, manda aquela musiquinha assim de lei pra gente aqui. Léo Magalhães, Silêncio que Grita. Não posso deixar de pedir essa música do meu irmão, né? Música linda. Quero oferecer pra você, pra todos os ouvintes, pra minha família. E anota aí meu nome pro sorteio, né, Mariana? Um abraço, fique com Deus. Tchau, tchau. Beijo.
0: Um beijo pra você, viu, minha linda? Obrigada pelo pedido. Essa é linda demais, viu? Tem que parabenizar seu irmão, porque canetou de verdade essa daqui. Inclusive, vamos que vamos e bora que bora, que logo em seguida também tem uma nova aqui do Hugo Henrique, na verdade, né? Regravação de Mala pra vocês. Isso.

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5: Que alegria ter você de volta aqui no Guia Astral. Chegamos na nossa última parte. Vamos juntos sentir a energia que nos aguarda.
4: Capricórnio, Aquário, Peixes.
5: Capricórnio, é tempo de reavaliar conquistas. No amor, busque conexões genuínas. No trabalho, reconhecimento vem, mas priorize seu bem-estar. Permita-se flexibilidade. A verdadeira força vem da alma. Cor da sorte, azul royal. Número 17.
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5: Aquário. Sua energia pede liberdade. Liberte-se de expectativas no amor, amando com autenticidade. No trabalho, a criatividade flui. Quebre padrões. Confie na intuição para as mudanças. Seu caminho é único. Cor da sorte, violeta. Número 42.
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5: E para você, Peixes, um período de mergulho interior. Busque conexão profunda e empatia no amor. Projetos criativos ganharão destaque. Proteja sua energia, mantendo o coração aberto. A sensibilidade é sua força. Cor da sorte, lilás. Número 88. Que jornada linda fizemos, não é? O Guia Astral se despede com gratidão. Que a inspiração continue a guiar seus passos em direção a uma vida plena e cheia de significado. Um abraço de luz e até a próxima.
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0: isso aí, tô de volta com vocês na 98,3. E olha só, pessoal, atenção, hoje tem sorteio pra vocês lá da Ótica Visão. Pra participar, vem pedir sua música preferida e pronto, já concorre. Mandar um abraço pro João Batista que pediu essa daqui, ó. Vamos ouvir.
1: Bom dia, Mariana. Vamos alegrar essa quarta-feira aí, ó. Já chegou o meio da semana já. É. Mandou uma música pra nós aí do Rio Negro Solimões. É, Chapeludo. Oferece pro Fabrício lá, porque gosta demais. Dá conta. E bom dia pra você, tá?
0: Bom dia pra você também, viu? Vamos que vamos então, bora que bora. Vem participar, pessoal. Tô esperando vocês por aqui. Já mandar um abraço especial pra Jéssica. Já chegou rindo aqui hoje, né? Um alô pra Marcelina também, pra Rosa Maria Ribas, pra Maria de Fátima, daqui a pouquinho passando seu pedido também, hein? Vamos que vamos. Você tá doido? Bom, bora animar mesmo, viu? Tá bem próximo da sexta já.

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7: Alô, alô, você que acompanha o Minuto Esportivo. Sejam todos muito bem-vindos ao nosso encontro com o melhor do universo dos esportes. Aqui, a gente traz a informação na lata, com a clareza e a objetividade que você merece. Vamos direto para o que rolou de mais importante no mundo da bola, com as notícias que movimentaram as últimas horas. Começamos falando da Holanda, que ampliou sua invencibilidade histórica, mas infelizmente para seus torcedores, acabou eliminada. Na sequência, o Marrocos superou um inspirado goleiro Verbruggen e conquistou uma vitória crucial, garantindo sua passagem de fase.
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7: Pois é, a seleção da Holanda alcançou uma marca notável nas Copas do Mundo. O time chegou ao seu 16º jogo consecutivo sem registrar uma derrota na competição. Um feito realmente impressionante, que demonstra a força e a consistência da equipe ao longo dos confrontos. Apesar dessa campanha invicta em campo, o desfecho para os holandeses não foi o esperado. A equipe acabou sendo eliminada do torneio, e de uma maneira que já se tornou um triste padrão. Esta foi a terceira vez seguida que a Holanda se despede da Copa do Mundo após uma disputa de pênaltis.

0: isso aí, são 10 horas e 9 minutinhos. Estou de volta com você aqui na 98,3 e vão atender pedidos, hein? Bora que bora!
1: Bom dia, minha amiga Mariana. Põe uma música do Gostarinho pra mim. Tô com radicando, que Deus protege você e sua família. Pra quem gosta da música, pode ser qualquer uma, viu?
0: Combinado então, eu escolhi uma das minhas preferidas, viu, Rosa? Olha só, pessoal, quero lembrar vocês mais uma vez que hoje tem sorteio para vocês lá da Ótica Visão. Mandar um grande abraço pro nosso amigo Antônio e toda a equipe, viu? Então vem participar. Tô esperando vocês por aqui. Café e amor para vocês com o embaixador Gustavo Lima.

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14: 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É isso aí, eu tô de volta com você na 98,3, bebê. São 10 horas e 20 minutinhos. Já tem informativo 190 pra você. Agora, o que tem pra você, agora nesse exato momento, é a sua participação no sorteio incrível de hoje. A quarta-feira ainda melhor, com a participação do nosso parceiro lá da Ótica Visão. Um grande abraço pro Antônio e toda a equipe, viu, pessoal? Hoje tem Ótica Visão pra vocês com uma semijoia. Pra participar, só pedir sua música preferida e pronto. Olha só, o Rafael, inclusive, pediu uma música do Vitor e Léo, né? Na verdade, eu não encontrei aqui, ele pediu em si, mas eu trouxe uma bem próxima dessa ideia da música que ele tinha pedido. Que é Deus e Eu, um Sertão, e essa que é linda demais. Um grande abraço pra você, Rafael. Obrigada pela participação.

0: 10:27.
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5: Você está no Minuto News. Eu sou Serena Santana e a gente chega rapidinho com as principais informações. Aquelas que você precisa saber, sem rodeios. Internacional. Flávio publica encontro com Milei e fala em onda azul na América do Sul. Na economia, escritórios de alto padrão registram baixa vacância e impulsionam requalificação. E no agronegócio, soja e trigo iniciam o dia em baixa na Bolsa de Chicago.
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5: Começando pela política internacional, Flávio, filho do ex-presidente, registrou um encontro com o presidente argentino, Javier Milei. O encontro foi divulgado por Flávio, que mencionou a chegada de uma onda azul. Essa expressão faz referência à recente ascensão de líderes políticos de direita em países da América do Sul, um movimento já observado nas eleições da Colômbia e do Peru. A onda azul sinaliza uma tendência política na região. No cenário econômico, o mercado de lajes corporativas de alto padrão no Brasil experimenta uma nova fase. Depois de anos marcados pelo trabalho híbrido e pela incerteza sobre o futuro dos escritórios, a baixa vacância está fazendo o mercado buscar ativamente por ativos requalificados. Esse movimento aponta para uma revalorização dos espaços físicos de trabalho de excelência, com empresas investindo em estruturas mais modernas e adaptadas. E fechando nossa rodada de notícias, os preços da soja e do trigo registraram queda na abertura da Bolsa de Chicago. A soja, em particular, opera em baixa, com os contratos de entrega para agosto de 2026 sendo os mais afetados. Este cenário reflete a movimentação do mercado internacional de commodities agrícolas e pode impactar produtores e consumidores.
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0: são 10h32. Começa agora para você o informativo 190. Bom dia, Agnes.
1: Bom dia, Mariana. Tudo bem com você?
0: Tô joia, e você? Tirando essa rouquidão aqui, tá ótimo.
1: Tá todo mundo assim, né? Eu acho que tá esse tempo seco, né?
0: É, uns gritos por conta do Brasil, né?
1: É, também. Meu abdômen tá doendo. Será que é de tanto que eu gritei? Faz sentido?
0: Pode ser que seja.
1: É que você vai... Gol!
0: É...
1: Então eu quero sentir essa dor também domingo, então.
0: Tomara, né?
1: Doidinha, viu?
0: Pelo menos umas 5 vezes, né? Podia fazer uma goleada ali, um negócio assim,
1: e na
0: né?
1: hora
0: diferente.
1: Que a gente chegar na meta, a gente duplicar a meta.
0: Exatamente.
1: Né? Eu acho que hoje vai ser só nós
0: duas. É, se brincar...
1: Pois é.
0: O pessoal chegando atrasado aí, ó. Chegaram.
2: Mas por que que não falou pelo cabeceiro do
1: Palmeiras?
0: Pois é, ué.
1: Ele veio,
2: parece
1: vendo uns leite aí que ele passou
2: pra todo o cafézinho. Ah, me deixou um
1: leite
2: aí pra
1: você. Não.
2: Bom dia, né?
0: Olá, bom dia.
1: Bom dia.
3: Bom dia.
2: Bom dia. Bom, tá desanimado hoje. Tá desanimado, Mari?
0: Ah, não, tô super feliz.
2: Super feliz, alegre. Tudo bem? Tô com os violão ontem.
0: Toquei um violãozinho, foram as 4 modas. Até mandar um beijo
2: a
0: pro
2: Duda
0: Murilo.
2: Também.
0: É...
2: Duda, Kaique, Mariana, tá vendo que eu te sigo, hein?
0: Rapaz, o Kaique não tava lá ontem, não.
2: Ah, não, quem é? Tinha um cara lá.
0: É o Murilo.
2: Ah, é o Murilo.
0: É.
2: Tô bem ceguinha a idade, né? Quando for assim, pode chamar que não vai, né?
0: Que isso.
2: Não vai, porque agora os Lucas estão um rapaz muito sério, ele não pode sair de casa, ele tem que cuidar da Marininha. Ei, bom demais, né? O que teve 190, dona Agnes?
1: Hoje, graças a Deus, só teve uma coisinha só.
2: Eu tinha até mandado ela aqui, Mariana. Fala aí, Mariana, qual que foi o B.O.?
0: Ah, aproveitar que eu tô de óculos hoje.
2: É, aproveitar que você...
0: Aqui ainda tem que baixar ainda, abrir, peraí, ó. Vamos lá, que a gente...
2: Aí. É grande, Mariana.
0: É grande?
2: Aí falando.
0: Vamos lá, então.
1: Ai, teve outra?
0: Não é a mesma.
1: Aqui, esse aqui eu tinha anotado.
0: Uhum. É, olha só, para esse pessoal, então vamos pro informativo 190, né? É, visita tranquiliza em caso de violência doméstica contra mulheres.
2: Só,
0: acabou.
2: Só isso.
0: É isso.
2: Tranquilo. Graças a Deus.
0: É, quando é assim, não diz visita tranquiliza, não. É tranquilizadora.
2: Tranquilizadora, é. Porque eles põem plural do substantivo, terceira pessoa do singular.
0: Perfeito. Que é para ser mais fácil, né?
2: É,
0: fica mais curto. Ok.
2: Mas vamos lá então, 190 foi só isso, não pode ir direto. Hoje, porque hoje não tem Brasil também, você não vai ficar enchendo isso.
0: É,
2: hoje,
0: é verdade.
2: Né?
0: Só trocar minha.
1: Agora é o Lucas.
2: Quem que enche mais linguiça? É o Lucas ou a Agnes? Mariana, você
0: acha? É, eu acho que eu que atrapalho, devagando.
2: Você não, hoje. Você tem aquela opinião atualizada, conhecimento técnico. Ela até estuda algumas coisas aí pra tá falando, pra não falar bobagem. Né?
0: É.
2: Eu vou falar pra vocês uma coisa. Dá gosto ver o jogo da França.
0: Rapaz.
2: Gente, é outro nível. Não tem
0: diferente condição, mesmo.
2: É muito diferente. Não tem ninguém que chega perto. Vamos lá, Lucas, com os resultados de ontem.
3: Bora lá, né? Ontem a gente descobriu aí quem vai ser o nosso adversário, né? A
2: vocês
3: Noruega.
2: Vocês gostaram, né? Vocês preferiam a Noruega. Eu preferia...
3: É, assim, em questão de preferências, né, vamos só trazer umas estatísticas aqui. O Brasil, né, jogou contra a Noruega 4 vezes e não ganhou até agora.
2: Não ganhou nenhuma.
3: Nenhuma. Foram 2 empates e 2 derrotas.
2: A vida inteira, né?
3: Vida inteira. Lembrando que os duelos são desde 1986, se eu não me engano, o primeiro duelo. Mas o último foi em 2006. Então, 2006 aí.
2: Tinha nem rala em Odegaard.
0: Eu espero
3: então,
0: pelo menos seja nessa, né? Estatística
3: ia ser quebrada.
1: Tudo tem uma primeira vez, que seja domingo.
3: Né? E
1: que
3: também deixa
2: primeira
3: um alerta.
2: Vez, nunca se esquece.
3: É, né? Deixa um alerta, né?
0: É.
3: O povo tá aí gabando aí que o Magalhães conhece o Haaland. O Dante conhecia a Alemanha.
2: É, o Haaland conhece o Magalhães também.
3: Então o povo tá aí demais nessa euforia que vem Haaland, vem Branquinha, vem não sei o quê, vem pro Negão.
2: Que
3: e
2: que
3: agora...
2: é, que o Haaland
0: eu
2: fez
0: vi
2: ontem.
0: Isso aí.
3: É, então assim.
2: O que é que o Haaland fez ontem?
3: Fez o gol.
2: Só.
3: Classificou a galera.
2: Fez o gol,
3: aí.
2: Classificou.
3: Então assim.
2: 2-1, né?
3: Fica 2-1, né? A Noruega venceu a Costa do Marfim, mas fica aí o pé atrás, né? Não é jogo fácil, é um jogo bem difícil.
2: É, foi um jogo assim.
3: Né? Eu preferi a Noruega, não pela questão do Haaland, mas eu acho que o futebol da Noruega é um pouco mais lento.
2: esse Lucas, ele tá assim, ele tá igual os comentaristas profissionais mesmo.
0: Sim.
2: Cara, todo mundo fala, eu falei, será que só eu que tô errado? Pô, é, a gente prefere mais a Noruega, porque o jogo do Brasil encaixa mais com o da Noruega. Rapaz, eu tenho medo demais daqueles grandão.
3: Não.
2: Pô, escanteio, bola parada.
0: É, mas bola parada já é um aquilo, problema
2: ele
0: nosso.
2: Ele não fez nada o jogo inteiro, nada, não pegou na bola.
3: Primeira
2: fez
3: vez.
2: Fez o gol.
3: É. Mas isso aí o nosso Carlo Ancelotti tem um plano aí, se Deus quiser.
0: Olha, eu tô confiando demais, viu?
1: Que o Neymar, ele não está machucado. Diz que isso aí é tudo um como que fala?
2: Ah, mas uma surpresa.
3: É a cronologia.
2: Supunhetando que ele esteja, mas não é, porque o Brasil não sabia que ia classificar, como é que ele vai guardar o cara? É igual deixar o melhor pra bater no fim, ele não vai chegar nele.
1: Mas depois
2: eu vou
1: achar que ele tá machucado.
2: Mas e aí, se não classifica, que adianta?
1: Mas foi na sorte, que foi o que eu te falei ontem.
3: Mas é porque, geralmente, quando tem essas lesões, né, tem todo um cronograma de recuperação, de readaptação, de análise, então, ele pode estar 100%.
2: Eu acredito que ele poderia ter jogado contra o Japão, isso aí, tudo bem, né? Igual você falou, parece que tava poupando ele pra uma...
3: Para prorrogação,
2: tudo aí tá certo. Mas que ele não machucou, que a Copa inteira ele podia ter jogado, aí eu não acredito muito nisso, não, né?
0: Sim.
1: O melhor sempre fica pro final. Vai vir, vai fazer dois gols.
0: É, eu tô à espera de pelo menos um golzinho do Neymar, né?
1: Vocês,
0: seria bom.
2: Tô na espera que ele não empata com o Mbappé, mas o Messi na artilharia da Copa.
3: Assim seja.
0: Falta pouquinho, né?
2: Falta pouco, é só cinco, né?
0: É cinco.
3: Seis agora, hein?
0: Seis.
2: É cinco.
3: E o Messi tem seis.
0: Mas é tudo possível, então. Ainda é possível. É. Nessa competição, conta gol por pênalti, caso vá pro...
2: Decisão por pênalti, não.
3: Não, só no tempo normal ou na prorrogação.
0: Entendi.
3: Mas nos pênaltis, não.
2: Então, 2-1, né?
3: 2-1, Noruega.
2: Costa do Marfim. Do Marfim também levou pressão.
3: É, o primeiro tempo dominou o jogo, né? O primeiro tempo, até a Noruega achar o gol, foi a Costa Marfim.
2: Que... É, a Noruega teve algumas chances no começo, nas escapadas lá, né, nos contra-ataques, mas...
3: A França, né, meteu 3-0 na Suécia, fora o goleiro show, que salvou...
2: Bola na trave, voleio, os caras...
3: Escletinho.
2: Acabou com o jogo, nossa, o Lise e o Mbappé acabaram com o jogo.
3: Aquela ali se chegar,
2: demais, não. Ainda tem Barcolá, ainda tem Doué, que... fica na reserva.
3: Dembélé,
2: que pode entrar,
3: né?
2: Que é o... Dembélé, gente, a França é muito boa. É boa. A zaga, né? Que é muito firme.
3: É um time a ser batido, literalmente.
1: Mas falaram muito bem também do jogo referente México e Equador também.
3: O México venceu por 2-0, né? Com a força da torcida. O México jogou bem em casa, né? Classificou e jogou muito bem. O Equador que tinha ganhado a Alemanha, né? Então... Foi até uma surpresa, né? Que ele ganhou da Alemanha no último jogo da fase de grupos, mas a Alemanha já entrou com o pé atrás ali, né?
2: Quem tirou o alemão? O Paraguai também, né?
3: Então,
2: a Alemanha. Igual você falou, tava com os nomes, cara, meio musealento.
3: Então o México passou aí, então vai ser França, vai enfrentar Paraguai.
2: França e Paraguai, né? Canadá e Marrocos.
3: Isso, e o México vai com o duelo de hoje, né? Hoje, lembrando que às 13 horas tem Inglaterra e
2: RD Congo.
3: Esse aqui é o adversário provável do México, né? É isso mesmo? Tô certo.
2: Não é provável, é um desses
3: dois. Um desses dois é o que vai. E o outro jogo, né? Tem às 17 horas, Bélgica enfrentando Senegal. E às 21 horas, Estados Unidos enfrentando Bósnia-Herzegovina. Esses são os jogos de hoje.
2: Quem que passa? Passa Inglaterra?
3: Senegal, Inglaterra e Estados Unidos. Cravo. Tranquilo.
1: Senegal?
3: Senegal, Inglaterra e Estados
0: anotar,
3: Unidos.
0: Sim, eu quero trazer amanhã, ver se ele...
3: Pode dar uma surpresa aqui só da Bélgica, às vezes, dá uma aprontada, mas Senegal joga muito bem.
0: Tá, então fala aí pra mim.
3: Senegal, Lucas, acho que tá jogando muito bem, os próprios comentaristas estão apostando muito no Senegal, né?
0: Vai ser o Senegal.
2: A Inglaterra primeiro.
3: Não, seria lindo pra nós, gente. Aqui seria lindo se a Bósnia passasse, se o RD Congo passasse, se a Senegal passasse.
2: Estados Unidos.
3: Então seria lindo, né? Então evidente aí.
2: Mas eu vou contrariar, eu vou pôr a Bélgica no lugar do Senegal.
0: No lugar do Senegal.
2: É. O Lucas tá apostando muito nesses africanos aí, eu
3: não sei. Não, estão. O Senegal, dos africanos que passaram, o Senegal é o que mais me convence.
2: Mesmo?
3: É.
2: A Costa do Marfim
3: tava. Campeão, mas estava apresentando bom futebol. É, igual eu falei, ontem perdeu, foi nos detalhes mesmo.
2: Quando vai ser Paraguai?
3: Quando?
2: Quando eles invadiram o Brasil.
3: Paraguai, você quer Paraguai contra a França? Paraguai já. Sábado, 6 horas. Ai, esse jogo aqui. Eu nem vou ver, não. Eu nem vou ver, não.
1: Mas vai ser antes do nosso?
3: É, oi.
1: Que eles não jogaram.
3: É por causa do grupo, né? Aí, é o chaveamento.
1: É mais rápido mesmo.
3: Isso, aí eles jogam no sábado, 18 horas.
1: Incrível, perfeito. Nossa, pensa que coisa boa.
4: Pensa, a França vai embora, o Brasil.
1: Nossa.
4: 3-2 pra ficar bem.
1: Podíamos dar o nome do país pra original.
3: É.
2: Paraguai, né?
3: É, eu acho que é isso, né? Quer falar alguma coisa? Quer falar dos definidos já, para as oitavas?
2: Já tem aí.
3: É, a partir de sábado, né? Começa aí as oitavas de final. Sábado, 2 da tarde, tem Canadá contra o Marrocos.

0: também aqui definido já, né? Tem o Paraguai enfrentando a França às 18 horas. Esses são jogos de sábado, são dois jogos. E são dois por dia, né? No domingo, Brasil e Noruega, 17 horas. E às 21 horas tem México para enfrentar aí o adversário entre RD Congo ou Inglaterra. E os outros são a partir de segunda e não está definido nenhum aqui ainda confronto a partir de segunda-feira.
1: O que acontece que eu acho também? A gente fica torcendo muito para os mais fracos. Eu tenho essa... Eu sempre faço isso. Eu torço, tirando o Flamengo, que é o mais forte, aí eu torço para os mais fracos. Geralmente eu torço para os mais fracos. Agora tem uma coisa. A gente fica torcendo para mais fraco, aí começa a dar... A França e Paraguai, aí começa a dar não sei quem lá e é de Congo. Sim. E aí vai ficando mais fácil a vida dos outros também, gente. Já não pensa muito nisso, né?
2: Exato, porque se verdade. Aí,
1: porque quem seria o adversário da Inglaterra? Quem que seria a Alemanha? Ah, da França, né? Alemanha e França.
0: Isso.
1: Seria um jogo.
2: Com
1: e
2: certeza.
1: Que eu acho que seria
2: mais equilibrado
1: do que o Paraguai.
2: Mas
1: o Paraguai não eliminou a
0: Alemanha.
1: A Alemanha, então ele tá melhor que a Espanha.
2: Mas é porque são umas séries de fatores, né?
3: Sim. Eu tô contando com o erro.
0: O Paraguai ele foi muito dedicado contra a Alemanha, né? Se
1: e
0: for...
1: a Alemanha não teve a criação,
0: não
1: teve.
0: Mas
1: a Alemanha
0: porque
1: tem muita força. Mas
0: é,
1: não
0: mas
1: tem,
0: porque
1: cara,
0: o Paraguai ele afunilou o jogo da Alemanha. O jogo em si foi. Né, a Alemanha dominou a posse de bola, foi mais de 76% de bola para a Alemanha, mas o Paraguai ele fez um jogo muito consciente, muito estudado, né, de fechar ali, saiu no contra-ataque no tanto que achou o gol, então sim.
1: É isso, contra a Alemanha.
0: E deu sorte também, né, que o gol lá foi anulado, segundo gol da Alemanha.
1: E eu acho que assim, contra a Alemanha funciona, contra a França já é mais difícil, cara. É. Cada ali, hora aparece um livro, gente, você joga demais.
0: Existe aquelas lá, vamos marcar individual, que dia que pega, um
1: aí,
0: daqui ali individual.
1: Pega, aí não, vamos marcar pros
0: aí
1: homens.
0: Põe dois
1: aí
0: e dois.
1: Aparece lá o Doê na cara do gol, aparece o Dembélé, aí de vez em quando vem lá o Pamecano lá da zaga, ó que você vê o cara tá na cara do gol, é um trem esquisito, você tá jogando. Assim, a Suécia também não jogou nada, né?
0: Não entrou em campo.
1: Foi horrível. Conseguiu no comecinho lá alguns contra... Só deu França. Eles ficaram olhando. E o cara da França aparecia livre toda hora. Então, um pouco foi pela fragilidade da Suécia, mas a França, eu acho que...
2: Tá deu pra ver que eles mais aberto ali.
0: Mas o destaque ali... Destaque goleirinho da Suécia, viu?
1: Ainda pegou,
0: porque senão ia ficar um 7, 8 tranquilo. Tranquilo.
1: Eles estão comparando assim, equilibrando França e Argentina. Eu acho que a França
0: deita na Argentina.
1: Deita na Argentina.
0: Eu acho também. Eu acho que.
1: Apesar que não vai dar Argentina, né? Vai dar Brasil e França no final.
0: É, porque com Brasil e Argentina se cair é na SEMI agora,
1: é
0: né?
1: Na SEMI.
0: Passando agora tem as quartas, né? As quartas provavelmente é a Inglaterra.
1: O Brasil pega?
0: É, a gente viu ontem, né, o chaveamento. Agora, se o Brasil
1: então,
0: passar da Noruega...
1: Então, vence aí, não, pra torcer pro RD Congo até morrer.
0: É, porque se a Inglaterra vencer o RD Congo, ele pega o México. Então, vai ser Inglaterra e México. Aí sai o adversário das quartas, caso o Brasil passe.
1: Você sabe que eu prefiro a Inglaterra que ao México?
0: Eu também.
1: O México tá jogando mais, jogando dentro de casa.
0: Tem a força da torcida.
1: Tem a força aí dos amigos da Leila, que passa Pix, então eu tenho mais medo do México.
2: Tem também né, o grande diferencial que a torcida brasileira é muito forte, mas quando começa a perder, eles desanimam. Então, assim, o México, por estar em casa, com certeza a torcida vai dar um grau a mais. Conta demais.
0: É.
1: E quem é que a torcida tá mais vaiando?
2: Não sei.
1: A pausa para hidratação.
2: Com certeza, tá quebrando muito o jogo.
1: Tá quebrando muito
2: Nossa
1: jogo, tá.
2: Senhora.
1: E o Brasil vai pegar calor, né, Lucas? Você viu o que
0: vai, dessa vez vai, né? No último agora tava com um arzinho ali, agora vai
1: que era
0: sentir
1: climatizado,
0: um calorzinho.
3: Mas isso
0: agora...
3: é ruim para Noruega, né? Por um lado.
1: É, pode ser pior, né?
3: Porque eles são acostumados
1: mais frio, né?
0: Eu tenho uma notícia boa. Ou vamos ver se vai ser boa, né? De acordo com a astrologia do gato Milu, você já viu um gato Milu?
1: Já viu o povo.
0: É, o Milu ele tá até o momento aqui sem errar, né? E tomara que continue assim. O Milu cravou que o Brasil passa da Noruega e teve uma surpresa. Ele cravou que o Cabo Verde passa do Argentina.
3: Esse
1: eu vou te falar.
3: Viu?
0: Então é uma notícia aí bem bacana, né? Vamos torcer, cruzar os dedinhos aí pra dar rock.
2: Ia ser a Copa das Copas.
0: É,
2: Cabo
0: ele
2: Verde
0: cravou,
2: versus Brasil na final.
0: Mostra o vídeo
2: hein?
0: Pra vocês agora aqui ao vivo.
3: Eu vejo ele também.
0: Ele vai direitinho pro Cabo Verde.
1: Olha só. Não, isso aí é a gente. Ah, parece, as bandeiras parecem. As duas é azul e branco.
4: Eu acho que nesse jogo, Cabo Verde vai.
2: E é catinho, catinho, tá vendo? Mas eu acho que é.
0: Então vamos torcer pro Gato Bilu.
3: Só um comentário. Eu vi lá uma entrevista do Grandão, como ele chama? O Haaland. Ele falando, perguntando se eles achavam que ia ganhar do Brasil.
1: Tá estando ela?
5: Não, mas é.
2: É pouco provável.
1: Ele falou?
2: Ele falou.
3: Ele tem medo, falou assim:
2: não,
3: Brasil,
2: mas ele falou aquilo tá porque.
0: Mas isso que ele lá, né? Aquilo lá é catinha. Mano.
1: No japonês usou de querer diminuir o Brasil. Agora ele já tá querendo.
2: Imponente,
3: mas
2: né?
3: O Mbappé falou também a favor do
2: porque
3: Brasil.
2: Porque todos eles agora estão com medo de falar alguma coisa que viu como é que brasileiro.
1: Falou que nem conhece nenhum jogador brasileiro, que bravo. Cada um fala uma coisa,
3: Mas vamos acreditar que eles estão com medo? Nossa, eles são muito pessimistas.
2: Vamos acreditar.
1: Mas o medo não vai fazer ganhar ou perder, não sei.
0: E o próprio Ibrahimovic postou uma coisa muito bacana, né? Vocês viram a postagem do Ibrahimovic falando, né? Que tinham dado o Brasil como morto. E que os fortes eles só vencem depois das derrotas. Então o Brasil ele mostrou, né, mediante a dificuldade, que a camisa pesa e que é por isso que a gente tem 5 estrelas na camisa.
1: Então, únicos. E ninguém vai chegar a 5. O único que podia chegar era a Alemanha, caiu fora, que é tetra.
2: E tem um outro dado engraçado também. Maradona, numa entrevista muito antiga.
1: Ah, pra mim era de agora.
2: Mas ele faleceu, né? Bom, acho que não teria como. Não, mas,
1: psicografado.
2: Talvez poderia ser assim, né? Mas ele tinha dito, muito tempo atrás, falaram pra ele que ia ter essa Copa nos Estados Unidos. E ele falou: tenho certeza que a Copa nos Estados Unidos vão ter 4 tempos. Porque os Estados Unidos vai dar um jeito de colocar um comercial durante esse tempo específico. E ele acertou, né?
1: Que é a pausa para hidratação.
2: Exato.
1: Cazé manda um comercial lá.
2: Exato. E a TV americana também ganha com isso.
0: E já que você disse da fala do Maradona, vamos relembrar do Pelé. Que diz também que na Copa de 26... né, uma
1: falou
0: cria. Ele
1: falou.
0: Não,
2: foi ontem.
0: Ele falou, né, que o Hexa viria com um cria do Santos. Então, vamos ficar na expectativa. Vai que dá rock.
1: Tem ele do Santos? Tem.
2: O Hendrick não é da base do.
0: Não, o Hendrick é do Palmeiras, né?
1: O Danilo jogou no Santos. Agora não sei se ele
0: qual
1: é.
0: Qual Danilo? Lateral direito? Não sei.
1: Eu acho que foi antes do Pelé, capaz.
3: Mas aí quando fala isso, a gente imagina que seja.
2: Mas ele falou.
1: Agora sim, eu não sei. Alguns estão achando bom, outros ruim. Parece que o Paquetá, se jogar, é só na final.
0: Foi detectado aí, né? Uma lesão grau 2, né, no posterior da coxa. Então,
1: é pior que a do Rafinha, né?
0: É quase igual, só que o prazo de recuperação é de 3 a 4 semanas, né? E a final tá prevista para daqui 3 semanas já. Então, é quase que nula as chances aí dele voltar.
3: É para os seus conhecimentos, alguma perda para o Brasil nisso?
0: Eu, modéstia à parte, eu não senti diferença nenhuma do Paquetá jogando ou não. Nessa Copa, eu acho que.
1: Principalmente no segundo jogo, ele foi muito bem.
0: Mas assim.
1: Agora, nesse último. Ele estava meio sacrificado, né? Marcando muito.
0: Então...
1: Agora o Rafinha já pode ser que ele tenha chance no próximo jogo, né? Nesse, pode ser que ele até seja.
0: Poupado ainda, né? Poupado pra questão de recuperação, mas eu acho que ele vai manter o Rayan. Eu acho que o Rayan não tá jogando mal, não. Não, até agora não apresentou aquele futebol de ir pra cima, de driblar.
1: Muito novo, né?
0: Mas eu acho que às vezes esse jogo pode ser. Por isso que eu disse a questão, né, da Noruega ser um pouco mais lenta, Fernando. Nessa questão, acho que vai favorecer muito os pontas brasileiros, né? Principalmente Vini de um lado, Rayan de outro, que são jogadores de velocidade, e os outros times aí não.
1: Mas aí o meio campo tem que dar velocidade, né?
0: Não, sim.
1: Ficar naquele toquinho ali atrás.
0: Tem que acelerar.
1: Eles pegam
0: muito
1: saída de jogo, então o Brasil tem que ter muito cuidado nisso aí.
2: Eu tenho uma pergunta muito importante. Vocês acham que é válido o Ancelotti colocar os jogadores que estão pendurados?
1: Sim.
2: Ou é um risco muito grande se correr?
1: Não, mas o risco mais.
0: A gente tem que jogar com o melhor que
1: correr
0: tem.
1: É ser desclassificado, guardar o jogador.
0: Tem que jogar com o melhor que tem, né?
2: Então,
0: mesmo Casemiro. Mesmo Casemiro não ter.
1: Se ele tem que estar, porque até agora eu não vi nada, não. Fez o gol, mas.
0: Eu acho que ele, pra mim, podia pôr o Fernandinho pra fazer. Pelo menos ali o primeiro tempo.
1: Você gosta mais de mim, não tem Fernandinho na seleção, não.
0: Como é que chama lá o rapaz lá?
1: agora eu esqueci também. Falou Fernandinho ontem e depois você lembrou que era o.
0: Não, esqueci agora, hein?
1: Tô vendo ele. Careca, né?
0: Carecão. Lá.
2: Fabinho,
0: lá.
2: Fabinho.
0: O Fabinho. Eu achei que era o Fernando. Tô viajando.
3: Eu ia te perguntar. Então, se não vai o Paquetá.

0: tá? Então pode ir o Fabinho, Danilo.
1: Eu, pra mim, ele vai, ele, em vez do meio de campo ali, ou ele vai manter, né, o que ele terminou o jogo contra o Japão, entre que lá de centroavante, o Matheus Cunha fazendo
2: meia,
1: o meio ali junto com o Bruno Guimarães. Eu acho que ele pode manter, ou então ele vai colocar o Danilo Santos, o do Botafogo, ali no meio, pra fazer o que o Paquetá fazia mesmo, que o estilo é igual, e já manter o Matheus Cunha no ataque ali no centroavante.
2: Eu acho difícil ele entrar com o Endrick.
1: Eu também acho.
3: Também.
1: Se bem que o Endrick dá um volume bacana na marcação,
2: mas não é pelo Endrick, não, é por ele. Eu acho que ele não tem tanta confiança no Endrick assim, de colocar ele no começo.
1: Mas o Cunha também, a gente não pode falar mal dele, não. O Cunha.
2: E assim, né? E na.
1: No último jogo, ele
2: agora eu esqueci. No Knight, né, que ele joga. Ele joga mais como meia do que como centroavante.
1: Ele vem atrás buscando, né?
2: É. Ele não é bobo, ele tem um.
1: A noção,
2: né? Mas eu acho que ali ou seria no Neymar ou o Rafinha, né? O Rafinha não sei se tem condição. E o Neymar não sei se aguenta os 90, ainda mais contra a Noruega, que bate muito. Os caras têm muito físico, né?
1: Então.
2: Vamos esperar pra ver, né? Vambora. Bora que bora?
3: Bora que bora, vamos.
2: Tchau pra vocês, até amanhã, se Deus quiser. Mais ou menos.
3: Às 10h30.
2: Não, mais ou menos desse mesmo.
1: Dá só um recadinho, Mariana. Rapidão. Falar um negócio lá da CSC, né, Fernando? Vamos deixar ciente, pessoal. Pessoal, a gente fez sorteios da CSC, tá? Então, pra você que ganhou as camisas, elas não são trocáveis.
2: Ela é tamanho único, gente.
1: Isso,
2: só tem
1: elas não são. Então, se você que tá me ouvindo aí, foi uma das ganhadoras, né? O pessoal da CSC entrou em contato com a gente aqui e falou que estão ligando para eles, né, para solicitar que troquem as camisas. As camisas, elas são brindes que foram dadas para a rádio, então é a responsabilidade da rádio, elas não tem troca, tá? Não existe isso de, a minha veio G, eu quero a minha GG, eu quero a minha M, não tem, tá? É um brinde, brinde é brinde.
2: Isso é brindeia quem que você quiser,
1: isso,
2: né?
1: Então se serviu, ótimo, se não serviu, presentear
2: se
1: alguém.
2: Se servir pra você também, se você quiser dar um copinho pra alguém, pode dar.
1: Às vezes
2: dar,
1: ganhou um copo Stanley e não bebe cerveja, mas dá pra beber água.
2: Beber água, refrigerante, suco, ou então dá um copinho pra quem você quiser, o copinho, agora é seu, quem ganhou o copinho.
1: Cada um bebe no copinho que quer. Então só pra esclarecer. E por sinal, na sexta eu tenho uma camisa também sobrando, mas só que, ó, então por isso que eu tô lembrando, viu, gente? É tamanho único, tá? Então vai participar, se ganhar, não serviu, Lucas, infelizmente, presentear alguém, dá pra outra pessoa, enrola ela no pescoço, faz ela de bandeira ali, ou então põe na perna ali, faz um detalhe com ela, enfim, põe um acessório. Mas é tamanho, não tem troca, tá?
2: Quem ganhar a camisa, se não quiser, pode me dar.
1: Lepo.
4: Dá não, gente, faz não.
3: Tchau, isso aí, né? Gente, vamos lá. A gente volta amanhã, no mais ou menos mesmo horário. Eu volto já com o melhor do sertanejo, bebê, então me aguarda aí.

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0: dia, Vanessa, a Neide Marques também quer participar do sorteio. Manda um aí do Murilo Ruf pra mim. Tchau, obrigado. Uma boa quarta-feira pra todos.
1: Pra você também, viu, Neide? Um grande abraço. Olha só, pessoal, hoje tem sorteio pra vocês lá da Ótica Visão. É uma semijoia. Mandou um grande abraço especial pro Antônio e pra toda a equipe, pessoal. Vamos que vamos. Pediu uma do Murilo Ruf e eu escolhi uma das melhores. Anestesiado pra vocês. Ai, ai, hein? Olha a travadeira. Tá faltando um chazinho da confusão, eu acho, hein? Será que tá liberado hoje?

0: isso, gente.
1: Que prazer pra gente. Aplaudir, Zé Neto Cristiano.
0: Que prazer pra gente participar.
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0: Cidade, são 11 horas e 19 minutinhos e tem um áudio muito especial aqui. Fala comigo, Joana Dark.
1: Bom dia, Mariane.
0: Bom dia.
1: Joana Dark Alves, mãe da Mislene, da Fabiana, da Fernanda, que se ofereceu esse programa para eles. Pro Leandro, que ele participar de qualquer sorteio estiver, seria muito grato.
0: Tá participando
1: já. Fique com Deus,
0: nossa
1: Fada Aparecida.
0: Você também, minha linda. Olha só, hoje o sorteio é lá da Ótica Visão. Uma semijoia incrível para vocês. Então, seu nome já tá anotadinho aqui. E quem quiser participar, é só pedir sua música preferida, participar aqui com a gente e pronto. Aí já concorre. Inclusive, tá chegando uma moda muito boa. Cadê? Com João Carreira e Capataz, e eles, Mato Grosso e Matias. Vem fazer o pedido de vocês. Mandar um abraço especial pro Alessandro, famoso rei da sofrência, aparecendo por aqui.

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0: 11:28.
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Cidade, 11 horas e 32 minutinhos. Atenção, pessoal, hoje tem para vocês aí o sorteio da Ótica Visão do nosso amigo Antônio. Tá muito simples para participar, é só participar com a gente tanto no WhatsApp, que é o 996330983, ou pelo telefone fixo 32815800. Esperando vocês por aqui, viu? A Marina Rocha já fez o pedido especial dela aqui. Ela pediu Gustavo Lima, Bala Alojada, bora ouvir.

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isso aí, tô de volta com você aqui na 98,3. Manda um beijo pra Vosmalei, que essa música que ela pediu é linda demais. Retrato de Mãe. Eu tinha me esquecido o nome da música, mas eu sempre gostei muito de ouvir. É realmente uma música muito emocionante. Se vocês conhecem músicas nesse estilo, por favor, peçam, que vai ser um prazer passar para vocês aqui na 98,3. Manual de Êxito está chegando com Humberto e Ronaldo.

0: Obrigada, irmãos. Que honra, muito obrigada mais uma vez.
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7: Estamos no ar, ligados no esporte, com o Minuto Esportivo, seu programa para deixar você por dentro de tudo que rola no universo da bola e das mais diversas modalidades. A rivalidade da Premier League, que promete agitar as oitavas de final da Copa do Mundo, no confronto entre Brasil e Noruega. E o treinador Javier Aguirre, do México, que está em festa pela classificação de sua equipe na Copa do Mundo e já fez um pedido especial para a comemoração.
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7: E a gente começa com o duelo que vai colocar frente a frente o zagueiro brasileiro Gabriel Magalhães e o artilheiro norueguês Haaland. Os dois, que já se enfrentam nas competições da Premier League, terão um novo capítulo dessa rivalidade agora nas oitavas de final da Copa do Mundo. Um confronto aguardado entre as seleções de Brasil e Noruega que promete muita intensidade e belas jogadas no gramado. Mudando um pouco de assunto, mas ainda na Copa do Mundo, destaque para a celebração do técnico Javier Aguirre, que comanda a seleção do México. O treinador comemorou muito a classificação de sua equipe para as próximas fases do torneio. torneio. Essa classificação veio após uma importante vitória por 2-0 diante do Equador, em uma partida disputada no lendário Estádio Azteca. Aguirre fez questão de ressaltar a excelente atuação do time em campo e também a sintonia que se formou entre os jogadores e a vibrante torcida na arquibancada. E para selar a festa, o técnico não escondeu o desejo de brindar a conquista com um bom uísque.
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7: E com essas informações quentinhas do esporte, a gente se despede desta parte do Minuto Esportivo. Mas não saia daí, porque a qualquer momento a gente volta com mais novidades e análises. Até a próxima parte. Um abraço.
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É isso aí, tô de volta com você aqui na 98,3, são 12h19. Olha só, pessoal, o Álvaro até tinha nos atentado mais cedo durante a programação, né, do informativo 190, e eu trouxe aqui para vocês alguns dados, né, do porquê essa queima de fogos, ela é tão complicada, né? Principalmente com o estampinho, porque pode causar muito mais do que um simples barulho. O barulho intenso, ele afeta especialmente crianças atípicas com muitas, né? Que estão dentro do espectro autista. Então, que até podem ter uma hipersensibilidade maior, né? Aos sons. Esse tipo de estímulo pode provocar crises de ansiedade, medo, choro intenso, desorientação e até uma sobrecarga sensorial, né? Tornando o momento muito difícil para elas e principalmente para as famílias. Além disso, os fogos também assustam bebês, idosos, pessoas enfermas e animais, que podem entrar em pânico por causa do ruído, né? Por isso, cada vez mais se busca conscientizar a população sobre os impactos dos fogos com o estampinho, principalmente, né? Se bem que não é bem-vindo nenhum tipo de fogos aí. Agora eu trouxe um pedido aqui muito especial, que eu vou oferecer especialmente para Jaqueline. São 12h19. Lembrando mais uma vez que hoje tem sorteio para vocês lá da Ótica Visão. Vem participar, é uma semijoia incrível, tá? Irmão da Lua, amigo das estrelas.

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2: Meio-dia e 29.
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Opa, tô de volta. E aí, tá sabendo da boa? Pois é, hoje tem sorteio pra você lá da Ótica Visão. Mas chegamos nos últimos instantes pra você participar. Então já vem pedindo sua música preferida que eu tô esperando vocês por aqui. Mandar um alô especial pra Helenice e também pra Sheila, que já estão participando aqui com a gente, hein? Sheila, uma boa tarde pra você também, viu, lindona? Vamos que vamos, bora que bora, que tá chegando a moda aqui do Zé Neto e Cristiano. Eu gostaria de saber, tem alguém que tem cadeira cativa na vida de vocês? Me conta aqui.

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1: E aí, galera plugada, que bom ter você aqui no maior alto astral. Graduados em tecnologia dos Estados Unidos se sentem excluídos pela IA.
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1: Imagina só, a galera que se forma nas melhores universidades americanas, investindo uma fortuna, centenas de milhares de dólares, para ter uma educação de ponta em tecnologia, e agora tá batendo de frente com a IA na hora de procurar emprego. É um cenário que eles não esperavam. Esses profissionais, que deveriam ter as portas abertas por serem tão bem qualificados e terem um currículo de peso, estão enfrentando uma concorrência inesperada. Eles estão culpando em peso a inteligência artificial por essa dificuldade toda, viu? É uma situação bem complicada, que mostra como a IA tá mudando o jogo rapidamente. O mercado de trabalho tá sentindo esse impacto de forma bem direta, e muitos se perguntam se o alto investimento em uma formação de elite ainda garante o retorno esperado. É uma verdadeira quebra de expectativa para quem investiu tanto na carreira. É para pensar, né? 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

0: É isso aí, são 12 horas e 48 minutos. Chegamos ao último bloco aqui do encontro marcado de hoje, o nosso date diário, bebê. E é claro que, como todo date, tem que ter uma música especial. E a gente vai terminar muito bem aqui hoje. Antes, eu quero atender o pedido também da Helenice neste bloco. Vai ser logo após a nossa última. Vamos ouvir o que ela pediu.
1: Ana, bom dia, tudo bem? Aqui tudo bem, aqui é a Helenice. Deixa eu te falar, toca pra mim a música do Roberto Carlos, Mulher de 40. Ofereço pra todo mundo da rádio, pra quem gostar da música, que é a Helenice. Sou ouvinte de todos os programas, de vocês todos. Sou ouvinte todos os dias.
0: Muito obrigada pelo carinho de sempre, então, viu, Helenice? Olha, vai passar logo na segunda música aqui deste bloco, tá bom? Combinado? Antes, vamos conhecer também o grande vencedor ou vencedora de hoje, que rufem os tambores. Parabéns para a participação de número 17, foi ela, a Marina Rocha. E como eu disse que a gente terminaria com uma música bem especial, vamos lá que a meta é namorar para mandar essa daqui para ela. Chegando em Tailândia, daqui a pouquinho tem pra você o Lucas Araújo com o Voo Livre. Tô indo lá, hein? Tchau, tchau, fui!

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5: Chegamos com o Minuto Esportivo, a sua dose diária de informação e análise do mundo da bola, sempre com a gente aqui na sua rádio favorita. Vamos direto para as manchetes do dia, os principais destaques que movimentaram o universo esportivo. A primeira manchete que temos é sobre um nome que agitou o mercado do futebol, Talha Rangel. Ele manteve a defesa completamente intacta na Copa do Mundo, durante um importante jogo entre as seleções do México e Equador. E a segunda manchete, um alerta vermelho no Flamengo. O clube teme a possibilidade de perder seu talentoso meia Lucas Paquetá, logo no retorno da temporada.
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5: Começando os detalhes da nossa primeira notícia, o nome de Talha Rangel tem gerado muito burburinho e interesse no mercado do futebol. Ele teve uma atuação impecável, mantendo a defesa absolutamente intacta na partida da Copa do Mundo de 2026, um confronto eletrizante entre as seleções do México e do Equador. A seleção da casa, o México, soube aproveitar muito bem o calor e o ambiente vibrante do estádio para conseguir mais uma importante vitória na competição. Essa partida, para você que não acompanhou todos os lances, foi realizada na noite da última terça-feira,

0: constante pelo elenco do time rubro-negro.
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0: E com essas importantes informações do cenário esportivo, a gente encerra esta parte do Minuto Esportivo. Mas não saia daí, viu? Fique sempre ligado na nossa programação, porque tem muito mais conteúdo de qualidade vindo por aí para você.
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5: Oi, gente, tudo bem? Cidade, 13 horas, 7 minutinhos. Boa tarde. Tudo certo por aí? Por aqui tudo ótimo, começando mais uma edição do nosso Voo Livre, seu tradicional e típico programa eclético. Aqui você escuta de tudo e não vai ser diferente hoje, esta tarde gostosa de quarta-feira, dia 1º de julho. Começando bem aí o mês, né, de julho. Vai ser o melhor mês da sua vida, viu? Só faça acontecer, só depende de você. E por aqui a gente vai tocar as trilhas sonoras da sua vida. E para isso eu preciso da sua ajuda, combinado? Já manda aqui no zap pelo 34 996 330983. Lucas, a minha trilha sonora é essa. Pronto, você manda sua música e eu toco pra você, pode ser? Afinal, hoje tá valendo brindes maravilhosos da Panificadora Veneza. Ou melhor, é café mesmo e café 10, viu? É até melhor ainda, é cafezinho já pronto. É, então hoje tem sorteio do café mesmo e café 10 e Bem TV Country Club. E pra participar é só mandar assim: Lucas, a minha trilha sonora é essa. Pronto. Você vai me falar qual que é a sua trilha sonora, eu vou tocar, vou mandar um abraço pra você e a gente vai dialogar bacana aqui, pode ser? Então já tô esperando aqui pelo zap 34 996 330983, ou me ligando no fixo 3281-5800. Tô te esperando, vem pra cá, Cidade FM feita pra você. Eu sou o Lucas Araújo, serei sua companhia até às 16 horas desta quarta-feira, abençoada por Deus, se Deus quiser. Bora que bora, então, 13 horas, 8 minutinhos, abraço pros comércios locais que estão na sintonia, pra você que tá no som do carro, tá no almoço aí, voltando do almoço, aquele famoso, aquela preguicinha pós-almoço, né? Aumenta o som pra você dar aquela acordada, tá? Tô esperando por você aqui, então. Bora então, abraço também pra galerinha da zona rural, da zona urbana, pessoal que tá ligadinho no rancho, nas pousadas, fazendas, trabalhando aí no agro, né? Na zona rural, tá sempre ouvindo. Fazenda Aroeira, Fazenda Chopetuba, Bioenergética Aroeira, Vazante, Bálsamos, Brilhante, Lia, Barra Grande, pessoal da vinhaça aí, dos transbordos, maquinários. Grande abraço, turma, boa quarta-feira pra todos nós. Bora que bora, vamos vingar mais um dia. Assim seja, amém, tá aberto o Voo Livre.
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5: Notícia que chegou aqui na nossa redação e eu já quero dividir com vocês, porque é coisa boa demais. O documentário Vivo 76, do Lírio Ferreira, tá dando o que falar. Ele apresenta toda a origem, o caos e a genialidade de ninguém menos que Alceu Valença. E a galera que acompanhou a 21ª Cineop, Mostra de Cinema de Ouro Preto, já teve a chance de conferir essa obra que é um mergulho na história desse ícone da nossa música. Imagina só, ver de perto toda a trajetória do Alceu, a inventividade dele, é um prato cheio para quem ama música e cinema, né? Imperdível.
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2: Cidade, 13h18, estamos de volta. Pra você que tá chegando, tá sintonizando agora na sintonia, tá no som do carro, no estabelecimento comercial, tá ouvindo aí nas BRs da vida, cortando as cidades, ouvindo a Cidade FM aonde é que estiver, seja pelo rádio, pelo Instagram, pela web. Por onde é, pelo veículo de comunicação que a gente chega até você, a gente chega de uma forma para tentar somar com o seu dia, beleza? Manda um abraço especial para Marilda Óptica, está chegando por aqui. Alô, Fran, Francis Meire. Fran, vamos marcar, viu? Deixa comigo, tá? Me perdoa. Vamos marcar assim, que daqui uns dias a gente tá de volta aí. Abraço pra Fran, pra Lolita, pra Marilda, todo mundo ouvindo a gente. Já aproveitando, mandar também lá pra Aquara Lavanderia. Nossa amiga Patrícia, o Cristiano também. 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Então a gente tá te esperando por aqui, viu? Um abraço aí pro Cristiano e pra Patrícia. O Dilson chegando por aqui também, tá aqui, ó, Lucas, tô ligadinho. Maravilha, meu irmão, grande abraço, Dilson. Pessoal da Construção Civil tá sempre ouvindo. Kelly também chegando por aqui, alô, Kelly. Trio Parado Duro marcando presença, Kelly, Tatá, Jéssica, alô, Tatazinha, cadê tu, mulher? Marcelina também mandando aquele boa tarde, a Helenice já mandou aqui, falou, Lucas, a minha trilha sonora é Simone Mendes, falei, vixe, maravilha, né? Aí aproveitando, então, a gente já vai jogar pro pedido da Francis Meire, e já mandou aqui, Lucas, manda pra gente Simone Mendes, Direitos Iguais, agora. 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E pra participar é só mandar sua mensagem e contar pra mim qual é a sua trilha sonora. Pronto, você mandou aqui, eu vou tocar a sua música e de quebra você ainda ganha brinde comigo. Massa, né? Só na Cidade FM, só no Voo Livre, só com o Lucas Araújo. Vem pra cá, Cidade FM, sua melhor sintonia.

0: cidade, 13 horas 26 minutinhos, começando o nosso voo livre de hoje. Já chegando mais pedido, alô Rafael Pinhal. Abraço, meu irmão. Aí. Boa tarde, Lucas. Coloca pra gente Zezé de Camargo, Luciano, linda, linda. Sim. Oferece pro Tico, pro Léo da Bebel, Edinaldo e pro Gilmarão. Que isso, hein? Tomei é boa, hein? Tamo junto, moçada.
1: Vai, credo, vai.

0: Cidade, 13h30, chegando Zezé de Camargo, Luciano, linda, linda. Também tivemos Rio Negro, Solimões, Civela com Fivela, Simone Mendes, Direitos Iguais. 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
6: Você está no Minuto News. No destaque de hoje, o Senado avança com um projeto que obriga o presidente da CVM a prestar contas periodicamente. O Banco Central anuncia reformulações nas estatísticas de crédito, detalhando operações para micro e pequenas empresas. E na França, um casal é detido após a trágica morte de gêmeas durante uma onda de calor.
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6: A Comissão de Assuntos Econômicos, a CAE do Senado, aprovou uma nova regra que exige do presidente da CVM, a Comissão de Valores Mobiliários, uma prestação de contas regular ao Congresso. O projeto de lei aprovado estabelece que o dirigente da autarquia deve apresentar relatórios semestrais detalhados sobre o funcionamento do mercado de capitais e também sobre a atuação da própria CVM. Essa medida busca ampliar a transparência e a fiscalização sobre o órgão regulador do mercado financeiro brasileiro, garantindo que o legislativo tenha acesso direto às informações e aos resultados das ações da comissão. A expectativa é que a proposta siga agora para análise em outras instâncias, reforçando o controle parlamentar sobre uma área vital da economia. Mudando para a economia, o Banco Central anunciou recentemente importantes mudanças na divulgação do relatório de estatísticas de crédito. As alterações entrarão em vigor a partir do próximo dia 1º. O objetivo principal é tornar os dados ainda mais transparentes e detalhados. Entre as novidades, o BC vai discriminar as operações de crédito concedidas pelo governo para as MPMEs, as micro, pequenas e médias empresas. Essa reformulação é crucial para oferecer uma visão mais clara do cenário de crédito no país, permitindo uma análise mais precisa sobre o acesso e o impacto do financiamento governamental para esse segmento empresarial, que é fundamental para a economia nacional. E no cenário internacional, uma notícia que choca e alerta. Um casal foi preso na França após a morte trágica de suas filhas gêmeas em meio a uma intensa onda de calor que atingiu o país. As autoridades francesas estão investigando as circunstâncias que levaram ao falecimento das crianças, buscando esclarecer se houve negligência ou outros fatores relacionados à custódia e ao cuidado durante o período de altas temperaturas. Este incidente levanta um grave alerta sobre os riscos das ondas de calor, especialmente para populações mais vulneráveis, como crianças e idosos, e a responsabilidade dos cuidadores em garantir um ambiente seguro e adequado diante de condições climáticas extremas. A investigação segue em andamento para apurar todos os detalhes.
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6: Boa tarde, Lucas Araújo. Mandei pra nós ouvir Luísa Martins, Tailândia. Pra toda a equipe aí da Construção Civil. Pra quem gostar da música. Cidade FM, a melhor rádio da cidade. Abraço,
7: tem um
6: sorteio, por favor.
7: Aô, Rodrigão, na hora, meu irmão. Obrigado pelo carinho, pela audiência, viu? Abração pra galerinha da Construção Civil que tá ouvindo a gente. Maravilha, hein? Feliz pela mensagem. Bora de Luísa Martins, então, Tailândia. Na sequência, tem um pedido da Maria Aparecida, família Rodrigues, também chegando por aqui. Boa tarde, Lucas. Tudo bem? Passa pra gente Piração com a Paula Fernandes. Oferece pra família Rodrigues, especialmente pra você, gatinho lindo, maravilhoso. Beijos. Ixi, Maria. Isso é porque não me viu, viu, filha? Meu Deus do céu, pós-almoço, cabelo já tá naquele naipe já, arrepiado.

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1: 1:42

0: rede. E aí, galera plugada? Andressa Pires de volta, trazendo aquela energia que você só encontra aqui. Prepara o coração, porque a gente já chega com o que tá bombando no streaming. Olha só o que tá deixando todo mundo de cabelo em pé. A reta final de Origem.
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0: É isso mesmo. O 10º e último episódio da 4ª temporada dessa série de terror sobrenatural está chegando com tudo. E olha, essa é uma daquelas produções que valem cada segundo, viu? Pra começar, ela é estrelada pelo Harold Perrineau, que você já conhece muito bem de Lost. E a produção? Ah, a produção é daquele peso. Nada mais, nada menos que os irmãos Anthony e Joe Russo, os gênios por trás de filmes gigantes como Vingadores Ultimato. Com essa equipe, a expectativa é lá no alto para ver o desfecho dessa temporada cheia de mistério e arrepios. A internet tá fervendo com teorias, todo mundo querendo adivinhar o que vai acontecer no final e quais segredos serão revelados. Vai ser um episódio imperdível, pode apostar. Fique ligado, porque o Plugado volta já com muito mais pra você. Não sai daí.
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6: A sua melhor companhia e vocês são as minhas melhores companhias. Maravilha, né? Que junção top, gente. Para você que tá chegando agora, tá sintonizando, sente a vibe, ó. É, desse naipe aqui hoje, quarta-feira, meia da semana. O pessoal tá animado por aqui, o WhatsApp tá bombando. Vários pedidos chegando por aqui. Voz Marley, Maria Aparecida, Família Rodrigues, Wesley, pessoal do DAI em peso ouvindo a gente. Grande abraço aí, pessoal. Natan, tamo junto, meu irmão. Abraço também pro meu parceiro Kundum, lá da mercearia do Kundum, lá na Esperança, tá ouvindo a gente também. Pessoal aí na Casa Nova, materiais para construção, né, Valerinha? Grande abraço pra todo mundo aí, viu? Ó, manda moda pra nós aqui, Lucas. Na hora, viu, Valerinha? Já vamos tocar um Jatos e Jatos, pode ser? Top, né? Abraço pra Marildinha, pessoal chegando. Rede Laranjeiras, marcando presença sempre. Brunão, Marcelo. Grande abraço, moçada, ó. Topzera, viu? Bora então, ó, lembrando que tá rolando brindes pra você. Tá chegando agora, tá na sintonia. Lucas, quero ganhar brinde, como é que eu faço? É só você mandar a sua música favorita pra gente aqui no WhatsApp. Só isso. Hoje o nosso tema é esse. Eu quero saber qual que é a trilha sonora da sua vida. Pronto. Mandou aqui, ó, você já tá participando, tá? A minha, ó, depois eu revelo, tá? Curiosidades. Hora de Bia Frazo, Henrique Juliano, Beatriz, essa vai pra Kelly Gonçalves, tá chegando aqui, viu? Alô, Kelly, tamo chegando.
7: Depois de um fim, me mandaram a seguinte mensagem.

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Boa tarde, Lucas, meu querido. Pode passar pra mim aí a música do Pablo, agora? É, e você manda pra família Rodízio, quem gosta da música.

Cidade, 2:01, chegando o Pablo agora pra você na sequência da 98. Também tivemos Jadson, Jadson, Simprão de Tudo, Bia Frazo, Henrique Juliano, Beatriz. Pra você que tá chegando, tá sintonizando, tá faltando só o seu pedido, tá? Vem pra cá, Cidade FM, feita pra você.

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4: Alô, galera do esporte. Tá no ar o Minuto Esportivo. A gente já chega com as informações mais quentes do mundo da bola. Então prepare-se para ficar por dentro de tudo. Inter Miami e LA Galaxy entraram na briga por Matheus Xavier. E o Santos não descarta a venda do jovem talento. E também, Gabriel Magalhães vai reencontrar Erling Haaland em um duelo que promete marcar o confronto entre Brasil e Noruega.
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4: Olha só, o mercado da bola tá agitado, viu? E quem tá no centro das atenções é o jovem Matheus Xavier, promessa do Santos. Dois gigantes da Major League Soccer, a MLS, o Inter Miami e o LA Galaxy, entraram forte na briga pela contratação do jogador. Mas não para por aí. O Shakhtar Donetsk, lá da Ucrânia, também demonstrou um interesse bem significativo e está monitorando de perto cada passo da situação desse talento. Segundo o portal Diário do Peixe, o próprio Santos não descarta a possibilidade de negociar o atleta, dependendo da proposta. Então a expectativa é grande para ver onde Matheus Xavier vai parar no cenário internacional. Passando agora para o cenário das seleções, um reencontro que promete ser eletrizante, hein? O zagueiro da nossa seleção brasileira, Gabriel Magalhães, vai ter novamente

0: por aí, na próxima parte do nosso programa. A gente volta já.
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3: Cidade, 2:06, chegando pra você da linha Davi. Não mexe nas minhas gavetas.

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4: E aí, galera ligada no Drops News. Estou de volta com aquela energia que a gente ama, pra gente esquentar o papo e as novidades do universo pop. E falando em novidade, quem agitou as redes sociais foi o nosso querido Carlinhos Brown. Ele compartilhou um registro super raro da filha mais velha dele, que é a cantora, no aniversário de 36 anos dela. Sim, a filha do Brown, que também é uma artista de peso, teve um momento especial com o paizão. E a internet, claro, foi a loucura com essa foto. É sempre bom ver esses registros mais íntimos das nossas estrelas, não é mesmo? E o Brown, sempre inovador, mostrou mais uma vez que a família é a base de tudo e que o talento tá no DNA. Que demais! Fiquem ligados, porque o Drops News não para por aqui, tá? Já já eu volto com muito mais, com as últimas tendências e as músicas que você adora. Não saia da sintonia. A gente se encontra na próxima parte do Drops News.
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7: Cidade, 2:20, estamos de volta. Para você que tá chegando, tá sintonizando, seja muito bem-vindo, muito bem-vinda à nossa programação de quarta-feira. É o nosso voo livre, alçando grandes e longos voos, trazendo para você o melhor entretenimento, a melhor comunicação. Lembrando que tá rolando brindes para você também, viu?

Hoje tá rolando Café Mesmo e Café 10 e BemTV Country Club. Para participar é só fazer como a Valéria, pedir a sua música. É só fazer como o Valmir Leandro, tá chegando por aqui. Ô Lucas, minha trilha sonora é Charlie Brown Jr., papo reto. Que isso, hein? Essa daí a gente vai tocar daqui a pouquinho, viu, Valmirão? Pode deixar comigo, vou encaixar aqui. Grande abraço, meu irmão. Bora que bora então, chegando Zé Neto Cristiano, Fama de Louco. Na sequência tem Charlie Brown Jr., vixe.

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2: 2:24.

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2: Você está no Minuto News. E olha só o que a gente tem de mais importante para você ficar por dentro rapidinho. O presidente Lula mantém a dianteira sobre Flávio Bolsonaro em simulações de primeiro e segundo turnos. A moeda japonesa atinge a mínima de 40 anos em relação ao dólar. E os impactos energéticos da guerra do Irã nos Estados Unidos, na China e na União Europeia.
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2: Vamos aos detalhes. O presidente Luiz Inácio Lula da Silva, do PT, mantém a dianteira sobre o senador Flávio Bolsonaro, do PL, em simulações de primeiro e segundo turnos. Os dados são do mais recente levantamento da Atlas Intel. A pesquisa projeta cenários para futuras disputas eleitorais, indicando a preferência do eleitorado em diferentes confrontos. Essa sondagem reflete o momento atual do cenário político e é crucial para entender as dinâmicas eleitorais futuras. A análise da Atlas Intel é um termômetro importante para a política nacional.

0: oferecendo um panorama das intenções de voto em potenciais embates entre os dois nomes. Mudando de assunto, a moeda japonesa, o iene, registrou sua menor cotação em 4 décadas frente ao dólar americano. Essa desvalorização marca um período de fragilidade para a economia do Japão e tem gerado preocupações sobre os custos de importação e o poder de compra dos cidadãos no país. Analistas financeiros acompanham o cenário de perto, buscando entender os impactos a longo prazo dessa mínima histórica para o iene. A guerra do Irã tem gerado discussões importantes sobre seus potenciais impactos energéticos globais. As consequências para grandes economias como os Estados Unidos, a China e a União Europeia são tema de profunda análise. O conflito no Oriente Médio levanta questões cruciais sobre o fornecimento e os preços de energia em escala mundial, afetando diretamente as políticas e mercados internacionais.
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10: Muito bem, chegando agora o nosso momento flashback, trazendo grandes clássicos a domicílios que em você não tá muito reluzente, mas a gente faz reviver. A gente vai voltar agora lá para 2003, é isso mesmo. Minha Juventude é um dos maiores sucessos da banda goiana de pop rock Mr. Jim. Lançando originalmente em 2003, consolidado no álbum Pirata Pra Quê, a canção narra a história nostálgica e muitas vezes melancólica da jornada de amadurecimento de um jovem rapaz. Então a gente vai trazer para você aqui agora com Mr. Jim, para começar bem a nossa momento flashback. Mr. Jim, Minha Juventude.

0: cidade, 2:46, chegando para você o nosso momento flashback. Raimundos, Mulher de Fases, também tivemos Skank, Te Ver e Mr. Jim, Minha Juventude. Abraço pra galerinha aí na Funelaria Dias, tá ouvindo a gente, hein? O pessoal tá animado, eita, o rapaz dança, viu, Hugão? Tamo junto, Hugo, Mateusão, Vanderlan, toda a equipe aí ouvindo a gente. 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
6: E aí, galera plugada, que energia boa é essa? Andressa Pires chegando com tudo na sua rádio favorita. Já temos uma polêmica que tá dando o que falar no mundo da música, principalmente entre os fãs de K-pop. O recado é claro, nossa cultura não é seu marketing.
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6: Pois é, a banda Ati está no olho do furacão por conta do single Bad. A apropriação do funk brasileiro nessa faixa não desceu bem, viu? A galera considerou a abordagem negativa e estereotipada. Um movimento já começou, com os fãs se unindo nas redes sociais para mostrar seu descontentamento, pedindo mais respeito e menos apropriação cultural. Eles questionam a forma como o grupo usou elementos do funk sem a devida sensibilidade. A repercussão é gigantesca, mostrando que a galera tá super atenta e exige uma postura diferente dos artistas. Vamos ver quais serão os próximos passos do grupo diante dessa bronca, né? Fica ligado, porque o Plugado volta rapidinho com mais novidades pra você.
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0: pressão. 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

0: Muito obrigado.
1: 2h55.
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Cidade, 2:57, faltando 3:03, viu? Chegando pra você, Lucas e Rodrigo, e Country Beat, e MPB. Também tivemos Bison e Cacimeto. Mundão Moderno, aí Bruno Bateus, Luan Pereira, em cima do peão. 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
4: Cidade, 15 horas, 2 minutinhos, chegando para você, Fernando Sorocaba, Ilha Foguete, férias em Salvador. Lembrando que tá rolando brindes para você, hoje tem café mesmo e café 10 e Bem TV Country Club. Para participar, é só pedir a sua música, mandar uma boa tarde pra gente aqui, que o seu nome já tá na sorteio, beleza? Tô te esperando, viu?
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1: Cidade, 15 horas, 5 minutinhos, agora diretamente de Belo Horizonte, recebendo ela, Líria Vaz. Alô, Líria, tudo bem?
2: Oi, Lucas. Boa tarde, querido. Tudo bem, graças a Deus.
1: Boa tarde.
2: Vamos começar tudo de novo,
1: né? Opa, vamos que vamos, né? Vamos vingar mais um mês.
2: Isso mesmo. E o Brasil?
1: Uai, Líria. É, eu que te pergunto, né? Você tá de volta agora com os comentários. O que você acha, Líria? Tá gostando?
2: Ô, Lucas, eu acho que antes a gente entrava no campo com muita confiança, né? A seleção brasileira sempre foi a seleção.
1: Isso.
2: E hoje a gente já entra com o pé atrás.
1: Desconfiança, né?
2: Não foi muito fácil, né?
1: Justamente, Líria.
2: Agora...

0: públicos para o pagamento de cachês artísticos em eventos pode passar a ter limites em Minas Gerais. O projeto que estabelece as regras para esse tipo de contratação foi aprovado em primeiro turno pelo plenário. Flávio Júnior tem as informações.
1: A proposta que estabelece limites para o pagamento de cachês com recursos públicos em shows, rodeios, festas e eventos culturais realizados pelo Estado e pelos municípios é de autoria dos deputados Antônio Carlos Arantes, do PL, e professor Cleiton, do PV. O texto limita a R$500 mil o valor dos cachês pagos com recursos públicos. O gasto também não poderá ultrapassar 1% da receita corrente líquida do município. Esse limite poderá ser ajustado conforme critérios como o índice de desenvolvimento humano e a capacidade financeira da cidade. O texto ainda determina gratuidade nos eventos custeados integralmente com dinheiro público. Segundo o deputado Antônio Carlos Arantes, a medida busca garantir mais responsabilidade na aplicação dos recursos públicos.
2: Nada impede de fazer shows aí nos preços que eles acharem que devem fazer. O problema é que o dinheiro público, na maioria dos municípios, que tem hoje limitações financeiras na área da saúde, na educação, na área da segurança, muitas vezes fazendo festas exageradas com shows com preços estratosféricos.
1: O autor da proposta, deputado professor Cleiton, afirma que o projeto surgiu após o registro de municípios que usavam recursos de outras áreas para o pagamento de cachês.
3: Você tem municípios menores que tinham um orçamento de 2 milhões voltados aí para a cultura e se gastava 1,5 milhão com um evento apenas, fazendo com que os artistas regionais, os produtores e fazedores de cultura ficassem sem acesso a esse orçamento.
1: Os parlamentares também aprovaram em primeiro turno o projeto que inclui a imunização contra o vírus sincicial respiratório entre as diretrizes da Política Estadual de Saúde Materno Infantil. Outra proposta aprovada obriga estabelecimentos a informar aos consumidores o valor arrecadado e a destinação dos recursos das campanhas de troco solidário. Os deputados deram aval ainda ao projeto que garante a pessoas com TDAH os direitos previstos na legislação estadual para pessoas com deficiência, desde que preenchidos os requisitos legais. Já em segundo turno, o plenário aprovou o projeto que institui a Política Estadual de Aquicultura, com novas regras para o licenciamento ambiental da atividade e medidas de incentivo à produção de pescado no estado.
0: A cobertura completa da reunião está no portal amng.gov.br da Assembleia de Minas para a Rádio Cidade, Líria Zá.
4: Muito obrigado, Líria. Até amanhã.
0: Até amanhã, querido.
4: Abraço. Tchau, tchau.

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6: E aí, galera antenada, Andressa Pires de volta aqui no Drops News, a sua dose diária de informação e muita música boa. E falando em música, olha só o que agitou a internet. O Justin Bieber de novo nos holofotes. Parece que o álbum Swag pode estar ganhando uma turnê, hein? Os fãs mais investigativos, aqueles que não deixam

0: acessar nada. Descobriram códigos ocultos no HTML do site oficial do Astro. É isso mesmo, códigos que apontam para uma suposta turnê desse álbum que a gente ama. Imagina só, o Bieber voltando com tudo pra estrada com o Swag? Isso seria demais. A galera já tá em polvorosa, especulando sobre datas, cidades. A internet não para. Uma notícia que balançou o universo pop e deixou todo mundo com aquele friozinho na barriga. Será que vem aí? Fiquem ligados, porque se tem Bieber, tem emoção. Já já eu volto com a última parte do Drops News. Então não sai daí que tem paz.
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5: Cidade, 15 horas, 18 minutinhos, estamos de volta. Pra você que tá ligadinho, tá sintonizando na 98,3. Tá chegando mais música pra você, Hugo e Guilherme Mágica. Quero mandar um abraço especial pra Bianquinha, Hugão chegando por aqui, Sheilinha, Mirena, Marcelina. O pessoal tá sempre ouvindo, sempre sintonizando com a gente na 98,3. Sua melhor companhia. Essa tarde gostosa de quarta-feira, ao som de Mamonas, hein? É, o pessoal tá animado por aqui, o WhatsApp tá bombando, o telefone tá tocando. É assim que a gente gosta, pra fazer a nossa tarde daquele jeitão, com o melhor da música, sertanejo, pop, rock, axé, tem de tudo um pouquinho. Cidade FM feita pra você, lembrando que tá rolando brindes hoje no Nossa Tarde, tá? Tem Café Mesmo e Café 10 e Bem TV Country Club. Vem pra cá, Cidade FM, sua melhor sintonia.

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4: Você está no Minuto News. E a gente começa com a política na Bahia, a economia em alta, com a força global do dólar testando a blindagem do real. E o agronegócio ganhando força nas parcerias internacionais. Vamos aos detalhes.
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4: Na política baiana, uma pesquisa Paraná Pesquisa aponta Rui Costa e Jax Wagner na liderança pela corrida ao Senado. O ex-ministro da Casa Civil, Rui Costa, aparece com 50,6% das intenções de voto. Já o senador Jax Wagner soma 36,7% na Bahia. O levantamento foi realizado com 1,5 mil eleitores, abrangendo 64 municípios do estado. Os resultados, divulgados recentemente, indicam um cenário eleitoral já bastante movimentado na região, com os dois nomes se destacando na preferência dos eleitores. Acompanhamos agora a economia, com a força global do dólar testando a blindagem do real. O mercado financeiro começa, de forma gradual e ainda bastante tímida, a elevar suas projeções para a cotação do dólar frente ao real até o fim do ano. Esse movimento reflete uma pressão global sobre a moeda americana, impactando diretamente o cenário econômico brasileiro. A valorização do dólar é um fator de atenção para o planejamento financeiro e investimentos, e os analistas já observam as tendências. No agronegócio, a Organização Internacional do Trabalho, a OIT, planeja ampliar suas parcerias com o setor no Brasil. A entidade busca estreitar laços com empresas e diversas entidades ligadas à agropecuária brasileira, visando novas oportunidades de cooperação. A iniciativa tem como objetivo fortalecer as relações e promover ações conjuntas, em um movimento que destaca ainda mais a relevância do agronegócio do país no cenário internacional e o seu potencial de desenvolvimento.
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12: Cidade, 15 horas 36 minutinhos, chegando o Cleiton e Camargo. Você vai sentir saudade.

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1: E aí, galera plugada, estamos de volta com tudo e já chegamos com uma fofoca que deu o que falar. Preparem-se, porque a Mara Maravilha não gostou nadinha da narração do Galvão Bueno.
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1: A cantora e apresentadora, que não tem papas na língua, se irritou pra valer com um comentário que o Galvão fez durante o jogo do Brasil na Copa do Mundo de 2026. No meio da emoção da partida, a Mara simplesmente soltou um cala-boca pro narrador mais famoso do país. Dá pra acreditar numa dessas? A gente sabe que a Mara é autêntica e não leva desaforo pra casa, mas essa reação pegou muita gente de surpresa. A situação chamou super a atenção de quem assistia e, claro, as redes sociais foram a loucura com a ousadia. Os comentários e memes não param de surgir, com o público dividido entre apoiar a Mara e achar que ela exagerou. Foi um momento de pura tensão e entretenimento fora do campo. E o Plugado não para por aqui. Fica ligadinho na nossa programação que a gente volta rapidinho com muito mais informação e diversão para você.
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Às 16h, tá chegando ao fim o nosso Voo Livre. E pra você que ficou ligadinho comigo até o momento, participou, mandou sua mensagem, muito obrigado pelo carinho, pela sua companhia. Agora sabe quem faturou o brinde hoje? Hoje tínhamos BinTV Country Club e café mesmo e café 10. Bora que bora então! Pra você que mandou sua mensagem, participou da programação, cruza o dedinho porque vai rufar os tambores. E já temos um ganhador nesta tarde. Oh, maravilha! E quem faturou os brindes hoje foi o Valmir Leandro. Alô, Valmir! Faturou aí, BinTV, Country Club, Café Mesmo e Café 10, beleza, meu irmão? Obrigado aí pela companhia, pela parceria. Tô ficando por aqui, a Agnes tá chegando pra assumir a Super Tarde. Eu volto amanhã às 7h com muito mais Conexão Cidade, na sequência com o Voo Livre. Tchau, gente. Obrigado. Beijo no coração. Ótima quarta-feira. Começo de quinta, amanhã cedinho a gente tá juntinho aqui também, tá bom? Tchau. Abraço. Beijo. Fui.

0: eu chego lá.
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1: Muito boa tarde! Eu, Agnes Cidelis, estou chegando aí nessa tarde de quarta-feira, hein? Hoje, dia 1º de julho de 2026, mais um mês se iniciando aí, mais um mêsinho pra conta, hein? Como que tá a expectativa pra esse mês? Olha, eu espero que esteja boa, né? A gente tem mania às vezes de ser pessimista, eu não sou não, gente, eu sou otimista. Só quando eu vejo que o trem parece que não vai dar certo mesmo, que eu fico pessimista. Mas caso contrário, a gente vai tentando até conseguir até dar certo. Então é minha dica pra você hoje, hein? Se não tá dando certo, vai tentando aí que uma hora dá. Eu tenho certeza pra você. E eu vou começando com você aqui nesse super tarde. E você que já quer participar comigo, é muito simples. É só você chamar no 996-330983 ou pelo 3281-5800. Não tem rádio mais para você ouvir? Faz o seguinte, começa a nos ouvir através do nosso site, que é o www.radiocidadetupaciguara.com.br, viu? E em qualquer lugar que você estiver, você consegue ter essa sintonia diferenciada aí da Cidade FM, combinados? Então, vamos começando por aqui hoje com o Vitor e Léo, Quando Você Some, participação especial aí do Zezé de Camargo e Luciano.

0: Esse foi Jorge Henrique Rodrigo, Desisto ou Insisto? Agora às 16 horas e 14 minutos na Cidade FM.
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5: Nosso Matuê fez história, gente. Ele se tornou o primeiro rapper brasileiro a botar pra quebrar no palco principal do Rock in Rio Lisboa. É isso mesmo que você ouviu. O artista se apresentou com toda a sua energia, dominando o palco mundo, que fica lá no Parque Papa Francisco, em Loures, na área metropolitana da capital portuguesa. Que moral, que representatividade, que showzaço ele deve ter entregue. Matuê mostrando a força do rap nacional pro mundo inteiro. Um verdadeiro gigante.
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Cidade FM de volta com você. E você que está sintonizando agora, você está na 98,3. E é um prazer ter você aqui. Então, onde quer que você esteja, meu muito obrigado pela companhia. Você que está ligadinho com a gente aí na Zona Rural, um abraço aí para todos vocês. Pessoal de Uberlândia também sintonizado, Araguari, viu? Muito obrigado pela companhia. E é isso aí, continua comigo até às 18. Após mim vem o Fabricete também, trazendo o melhor do sertanejo. E também aquela companhia diferenciada, hein? Agora, bora aqui de convite especial em festa em honra e louvor ao Divino Pai Eterno, que se inicia amanhã, hein? Dia 2 a 5 de julho de 2026. Será quinta, sexta e sábado, com um leilão, comidas típicas, forró e show de prêmios. Na sexta-feira, teremos aí show dançante com a Natália Vieira. E no domingo, um grandioso almoço com aquele cardápio diferenciado. E para quem tá perguntando, sim, terá leilão também de gado. Então os interessados estão mais que convidados, ok? E é isso aí, gente. Eu já quero seguir aqui também, já agradecendo, né, a parceria aqui dos nossos clientes. Muito obrigado aí a todos do HBI, Universal Ótica, um abraço para todos vocês, Posto Central. É isso aí, gente. Sempre todo mundo participando, aquela companhia diferenciada de vocês. E os nossos ouvintes aqui também, né? A Maria Vitalina também tá ligadinha com a gente, já pedindo música, já já eu toco. Enquanto isso, bora curtir aí um Matheus e Cauã, Decide Aí.

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2: Você está no Minuto News. Nossas manchetes agora trazem informações importantes sobre política, economia e saúde. Começamos com os números da política nacional. Vamos entender o que deve ser tendência no mercado publicitário brasileiro nos próximos anos. E na área da saúde, o crescimento de idosos no país exige atenção na prevenção de doenças.
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2: Uma pesquisa divulgada revela que Lula tem 48,8% e Flávio 42,3% em um eventual segundo turno. No cenário político, uma nova pesquisa traz luz sobre o panorama eleitoral para um eventual segundo turno. O levantamento indica que o candidato Lula alcança 48,8% das intenções de voto. Já Flávio aparece com 42,3%. Esses números apontam para uma disputa eleitoral bastante acirrada, com a preferência do eleitorado dividida entre os dois principais nomes. A pesquisa, que detalha as projeções, serve como um termômetro importante para a corrida presidencial, refletindo as atuais tendências políticas no país. O mercado publicitário brasileiro está imerso em um processo contínuo de transformação. Nos próximos anos, espera-se que certas tendências pautem de forma significativa os trabalhos das agências em todo o país. A principal delas envolve o avanço constante da tecnologia e a necessidade de novas abordagens estratégicas. Essa evolução demanda uma adaptação rápida e eficaz do setor, buscando inovar nas campanhas e na forma de se comunicar com o público. É um momento de reinvenção para a publicidade nacional, que busca se manter relevante e criativa diante de um cenário em constante mudança. O Brasil se prepara para um aumento expressivo na sua população idosa. As projeções mais recentes indicam que até o ano de 2050, o número de pessoas acima dos 60 anos de idade deverá dobrar em território nacional. Diante desse panorama, é fundamental direcionar uma atenção redobrada para a prevenção de doenças. A preparação do sistema de saúde se torna crucial, exigindo planejamento e investimentos para garantir que haja estrutura e recursos adequados para atender a essa demanda futura, promovendo uma melhor qualidade de vida para os brasileiros da terceira idade.
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11: É isso aí, aqui é Cidade FM 98,3, a rádio do coração de Tupaciguara. E que bom que você está aqui. Quero já agradecer mais uma vez pela sua companhia, viu? Com toda certeza você traz alegria para as nossas tardes, as nossas manhãs, noite também, é claro, né? Você sempre que fica ligadinho, manda mensagem. E é o seguinte, você que ainda não mandou mensagem, não perde tempo, hein? Manda aí qual é a música que você quer ouvir. Vi agora no 996330983 ou pelo 3281-5800. Já vou mandando um alô aqui para todos lá da Ferragista LM. Também mandar um alô aí para todos do Supermercado Bom Vizinho, Agridiesel, Renato Storti. Muito obrigado, são parceiraços nossos aqui da Cidade FM. E já disse e repito, você que ainda não é um parceiro da Cidade FM, não perca tempo, hein? Já chama a gente aí pra gente fechar aquela parceria diferenciada para trazer aí uma luz a mais pro seu comércio, combinados? 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Agora a nossa próxima música é um pedido aqui de 2 ouvintes, inclusive, né? Estão pedindo aqui, é a Rayane e o Johnny. Tá pedindo uma música do Bruno Marrone, Homem do Meu Tempo. Então essa é pra vocês, hein?

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3: E aí, galera plugada, que energia boa pra gente começar mais uma super parte do programa. Deadpool confirmado, agitando Marvel Tolkien Fighting Souls.
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3: Pois é. A Evo 2026 agitou o mundo gamer no último fim de semana. E uma das grandes novidades que fez a galera pirar foi a confirmação do Deadpool no elenco de Marvel Tolkien Fighting Souls. Todo mundo sabe que o mercenário Tagarela é um ícone, né? A expectativa é que ele traga toda a sua zoeira e golpes insanos pro jogo, com referências diretas aos quadrinhos. A comunidade gamer já tá em polvorosa, especulando sobre os golpes especiais e as famosas quebras de quarta parede que só ele sabe fazer. É o tipo de personagem que muda a dinâmica de qualquer jogo de luta, adicionando uma camada extra de imprevisibilidade e muita diversão. Já imagina os combos hilários e as interações com os outros lutadores, causando um rebuliço nos torneios. Uma jogada e tanto da produtora, para garantir que Marvel Tolkien Fighting Souls seja um dos títulos mais comentados e jogados no cenário competitivo e casual por muito tempo. E o plugado não para. Fica ligado. A gente volta em instantes com mais novidades para você.
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8: Cidade FM de volta com você. E pra você que não sabe que dia é hoje, hoje é dia 1º de julho, viu? Mais um mêsinho pra conta, como se diz, começando a 7ª temporada aí pra gente, hein? Ê, cê tá doido. Então já vamos de alô por aqui, ó. É, a todos aí da Odonto Company, Sicoob Copacred e também Rede Laranjeiras. Um abraço aí pra todos vocês e mais uma vez, muito obrigado aí pela parceria de sempre. E também quero te agradecer, você que tá ligadinho com a gente, pessoal aí também do Brilhante, sempre participando com a gente. Um abraço pra todos vocês. E é isso aí, gente. Bora, continua participando, peça a sua música pelo 3281-5800 ou pelo 996-330983. Combinados? Então, bora de Marcos e Belucci aqui, aquele 1% com a participação do nosso queridíssimo Wesley Safadão. Música.

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0: Esse foi Edson e Hudson matando a saudade por aqui. Bobeou a gente pimba. Agora são 16 horas e 59 minutos. Pimba!
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você para mais um bloco musical, hein? Aquele bloco diferenciado que a gente gosta de matar a saudade, né? Então, direto a gente tá colocando umas musiquinhas aí para relembrar músicas que fizeram muito sucesso e que até hoje a gente gosta de ouvir, né? E olha, já quero aproveitar mais uma vez mandando um alô aqui pros nossos parceiros, a todos da Celina Modas, Óptica Visão ali, o seu Antônio, um abraço para você. Açougue do Elcio, um abraço. E aqui, quem são dos nossos ouvintes? Alô, Valmir, um abraço pra você, meu querido. Quem mais? A Anne também tá por aqui pedindo música. Pediu música. Ah, sim. Não, já eu toco pra você, viu, Anne? Quero mandar um alô também pro Jotinho, tá ligadinho com a gente aqui. Já pediu música, música apaixonada ainda, né? Pra acabar com o psicológico aqui da gente. Do jeitinho que a gente gosta. E é isso aí, gente. Gostoso é você participar. Então participe no 3281-5800 ou manda mensagem aqui pra mim no 996-330983. Bora matar a saudade, então, com essa música aqui que fez muito sucesso. Divertido demais, hein? Fernanda e Sorocaba, paga pau.

Conheça Moda Apaixonado Mato Grosso e Matias, enquanto o sol brilhar. É um pedido aí do nosso ouvinte, Jotinho, tá ligadinho com a gente, viu? E vamos, ó, pra um bloco comercial, mas já já voltamos com muito mais música pra você.

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Rádio Cidade FM, feita pra você, hein? Já quero mandar um alô aqui, ó, pro Valmir. Alô, Valmir, um abraço pra você. Mandou uma mensagem errada aqui, pediu desculpa, né, Valmir? Também temos a Maria de Fátima ligadinha com a gente, pedindo música também, daqui a pouquinho, hein? Vamos lá agora, vamos ver quem é os nossos parceiros que estão ligadinhos aqui com a gente. A todos aí da Algar, um abraço pra vocês, HBI Pizza, Supermercado Moura e também Creditrio Sicoob. Gente, agora é o seguinte, vamos de música, aquele pagodinho diferenciado, mesclar um pouquinho esse programa, hein? Lembrando que eu sou Agnes Delis e vou com você até às 18 horas nessa programação do Super Tarde. E pós mim vem o Fabri 7 também trazendo o melhor do sertanejo pra você, hein? Então bora por aqui com o Grupo Menos é Mais, Simone Mendes, Pedro Pecado.

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1: E esse foi o ritmo diferenciado do Emílio Eduardo, camisa 10 para você aqui na Cidade FM. Agora são 17 horas e 28 minutos.
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4: Você está no Minuto News. No cenário político, pesquisa aponta a rejeição de Écio Neves por 54% dos eleitores. Na economia global, a inflação da zona do euro recua para 2,8% em junho, um resultado que conforta o Banco Central Europeu. E na tecnologia, um novo material líquido inovador promete armazenar energia por meses, liberando-a sob demanda.
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4: Pesquisa recente revela que Écio Neves enfrenta uma rejeição de 54% entre os eleitores. O índice elevado mostra um desafio significativo para o político em futuras disputas. A análise dos dados indica uma percepção pública consolidada, que pode impactar sua viabilidade eleitoral e estratégias partidárias. O levantamento reflete a opinião de uma parte considerável do eleitorado, apontando para a necessidade de reavaliação de sua imagem e posicionamento. A zona do euro registra uma queda na inflação, que atinge 2,8% em junho. O principal fator para este arrefecimento foi a redução nos preços da energia, um dado que traz um respiro para a economia da região. Este resultado aumenta a probabilidade do Banco Central Europeu, o BCE, manter uma postura mais flexível em suas políticas monetárias. A estabilização dos custos energéticos é vista como um sinal positivo para a recuperação econômica e a confiança dos consumidores. Pesquisadores desenvolveram um material inovador capaz de armazenar energia por meses e liberá-la sob demanda. Este material reorganiza moléculas para guardar energia em forma de gel, prometendo revolucionar as estratégias de uso energético limpo. A nova tecnologia apresenta um potencial imenso para o armazenamento de longo prazo, superando limitações das baterias tradicionais. A descoberta pode impactar significativamente a transição para fontes renováveis, oferecendo uma solução eficiente e duradoura para a demanda energética global.
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0: 18 horas, hein? Nessa tarde maravilhosa aí de quarta-feira. Amanhã já começa aquele cheirinho diferenciado. Vocês sabem que cheirinho é esse? Cheirinho de final de semana, hein? Que delícia! Ai, gente, vamos lá então. É, quero aproveitar e mandar um alô aí pra todos lá no BemTV. 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Então, bora lá então. Já quero mandar também um alô a todos aí do Café Mesmo, também a todos das Lojas da Karen, pessoal parceiraço nosso. E olha aqui, quem está por aqui já? Quem? Vamos lá.
1: Olá.
0: Como dizia William Bonner, tá baixo o seu. Tá baixo. Pensa aqui. Vem, deixa aí.
1: Ei, alô,
0: aí, é, agora eu ouvi. Não, tá sem, de novo.
1: Então vou ficar com a mão aqui.
0: Aí,
1: melhorou.
0: É. Esse aí, vai.
1: Aqui, o fiozinho lá.
0: Agora tira a mão. Fala.
1: Olá.
0: Isso, agora pode
1: agora
0: falar.
1: Agora tá sexy?
0: Agora tá. Não, isso aí não melhorou, não. Não, melhorou,
1: tá,
0: não.
1: Ficou em silêncio, né?
0: É, melhor,
1: mas a
0: né?
1: Voz tá em alto.
0: Ô, gente, Fabrício, assim, não, é que você é muito tirado, mas não é, não, gente. Eu gosto de ficar coretando, né? Tadinha, tem uma paciência. Muito bonzinho, menino bom.
1: Menino novo, né?
0: Menino novo, menino bom. Menino bem criado, é outro nível, né? E como que tá o programa aqui à noite? Tá gostando?
1: Tá legal. Ainda mais que temos prêmios hoje, né?
0: Hoje tem sorteio, hein?
1: Lá do fim de tarde, lanches.
0: Galerinha gosta, hein, de sorteio aqui.
1: Também gostam do Fabricete.
0: E se... Meu Deus. E se eu... Ai, gente, ele é feliz, né? Vou te falar uma coisa.
1: Medicado, né?
0: Tá medicado, né?
1: Medicado,
0: hoje de manhã... Hoje... Oh, e deixa eu te falar, hoje cedinho você veio aqui, né? Pegar um cafezinho. Fomos fazer o 190, Fernando perguntou de você, ué, por que que Fabricete não ficou pra fazer o informativo 190? É aquela hora que você saiu, a gente começou.
1: 10:05,
0: não. Não, não.
1: 10:05 eu cheguei aqui.
0: É.
1: Ah, pra você ver que eu não tô mentindo, já estou medicado.
0: É, gente.
1: Parece que são os da noite.
0: Viu? E é tudo sobre orientação médica, viu? Não pode fazer uso próprio de medicação.
1: E o Ministério da Saúde diverte.
0: Ah.
1: Não ame.
0: Não. Ai, ai. Vamos de áudio por aqui, porque o Fabrício Sérgio conversa demais, viu, gente? Vamos por aqui.
2: Fala comigo, Agnes Teles. Manda pra nós aí, né? Primeiramente, boa tarde. Manda pra nós aí, Bise com Macete, Mundão Moderno. Oferecer pra todos os amigos que gostam da música aí. E que todos tenham boa tarde. Um excelente fim de dia.
0: É isso aí, Kaique. Seu pedido é uma ordem por aqui. Essa música realmente ela está bombando, viu? Música boa. Você conhece o Fabricete? Tá cantando aqui, né, gente?
1: Ah.
0: Nossa senhora. Ô, Kaique, então essa aqui é pra você e todos os seus amigos aí que estão ligadinhos. E também pra todos os ouvintes aqui da Cidade FM. Bora, Dibison e Comaceto, Mundão Moderno.

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0: Para a finalização desse programa maravilhoso, que é o Super Tarde. Não é não, Fábio Sete? Agora você vai entrar?
1: Quantas horas são? Se quiser deixar agora que eu já entro.
0: Não, não empolga não, que eu tenho que colocar uma música que eu gosto aqui.
1: Brasília, faltando 12 minutinhos para 6 horas da tarde.
0: Nossa senhora, gente. Por favor, né? Pensa na pessoa que gosta disso aqui, é o Fábio Sete, viu? Nossa, é um hobby, isso aqui não é trabalho para ele, isso aqui é um hobby. É isso aí, meu querido, você tá certinho, né?
1: E esse relógio, Agnes? Gostei do relógio.
0: Você viu? É meu. Ai, ai. Será que vai caber no seu braço, hein, Fábio Sete? Não cabe, ô. E não vem desse trem de dar, não, porque isso aqui é caro, viu? Ó, pronto.
1: Que bonito, hein? Chegar assim, balançar, parar.
0: Que esses trabalhos que você faz rapidinho quebra isso aí.
1: Exatamente. Pessoal, pergunta como que liga ele aqui?
0: Do lado.
1: Pessoas, não tem muita força.
0: São 17 horas e 48 minutos.
1: Claro, são exatamente 17 horas e 48 minutinhos.
0: E eu, Agnes Cideles, vou ficando por aqui. Quero agradecer a sua companhia. Você que ligou, você que mandou mensagem, você que só nos ouviu. Muito obrigado, viu? Eu vou ficando por aqui. Amanhã, se Deus quiser, nós nos encontramos a partir das 16 horas para colocar o melhor da música sertaneja e do pagode também, porque no meu aqui tem pagode, que eu gosto de um pagode, viu? E agora eu deixo vocês aí com João Neto e Frederico pra dizer adeus com Hugo e Guilherme. Essa música é maravilhosa. Escuta só, como que é seu nome mesmo? Fabrício.

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1: O anjo do Senhor anunciou a Maria, e ela concebeu do Espírito Santo. Ave Maria, cheia de graça, o Senhor é convosco. Bendita sois vós entre as mulheres, e bendito é o fruto do vosso ventre, Jesus. Santa Maria, Mãe de Deus, rogai por nós, pecadores, agora e na hora de nossa morte. Amém. Eis aqui a serva do Senhor, faça-se em mim segundo a vossa palavra. Ave Maria, cheia de graça, o Senhor é convosco. Bendita sois vós entre as mulheres, e bendito é o fruto do vosso ventre, Jesus. Santa Maria, Mãe de Deus, rogai por nós, pecadores, agora e na hora de nossa morte. Amém. E o Verbo divino se fez carne e habitou entre nós. Ave Maria, cheia de graça, o Senhor é convosco. Bendita sois vós entre as mulheres, e bendito é o fruto do vosso ventre, Jesus. Santa Maria, Mãe de Deus, rogai por nós, pecadores, agora e na hora de nossa morte. Amém. Rogai por nós, Santa Mãe de Deus, para que sejamos dignos das promessas de Cristo. Oremos. Infundi, Senhor, como vos pedimos, a vossa graça em nossas almas, para que nós, que pela anunciação do anjo, vimos ao conhecimento da encarnação de Jesus Cristo, vosso Filho, por sua paixão e morte, sejamos conduzidos à glória da ressurreição, pelo mesmo Cristo, Senhor nosso. Amém.
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1: Bom, eu acho que tem muito tempo que eu não falo isso aqui, então a voz mais sexy do seu rádio chegou.
2: Cheguei, Brasil.
1: Boa tarde, a boa noite, a boa tarde a tudo, né, galera? Começando mais um Rota 98, levando alegria, boa música, informação e aquela companhia que você já conhece e gosta, né? Nesta quarta-feira, vamos juntos transformar a sua noite em um momento especial, com sucessos, viu? Grandes hits do momento, participação dos nossos ouvintes, recados. E ó, aumenta o volume do rádio, chama os amigos, pessoal aí. Ó, tô tomando meu café aqui, que a senhora Agnes Fidelis sempre faz pra mim. Se você estiver escutando a rádio, meu muito obrigado, viu, Agnes? Fico muito grato por você entender a minha dificuldade de fazer as coisas. Lembrando, como hoje é quarta-feira, tem sorteio lá do meu amigo Opa, Carlinho. Falei errado. Meu amigo Carlinho lá do Fim de Tarde de Lanches. Um XB com refrigerante. Pra você concorrer, basta pedir a sua música aqui no 996-330983 ou no fixo 3281-5800, tá bom? Você pedindo, você já concorre. Vamos ter uns recadinhos aqui. Ó, um convite especial pra vocês lá da festa em honra e louvor ao Divino Pai Eterno. Dia 2 agora a dia 5, lá na comunidade rural da Samambaia, lá na igreja do Divino Pai Eterno, tá? Quinta, sexta e sábado, leilão, comidas típicas, forró, show de prêmios. Na sexta, show com Natália Vieira. E domingo, o almoço com leilão de gado, tá bom? Então, Cidade FM, 18 horas, 2 minutinhos, chegando pra vocês, Victor e Léo com Henrique Juliano, 10 minutos longe de você.

vocês não falarem que eu gosto de loira ou de morena. Chegando pra vocês essa música que é a salvação. Com vocês, Mike Lian, Duvida. Moda do Catira.

0: aqui.
1: Essa tá na boca da galera.
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3: Chegando pra vocês, Rick Renner, quarto de motel.

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0: Bom, quase sexta, né? Amanhã já é véspera. Então já pode ativar o modo modão no primeiro bloco. Chega pra vocês de Paulo e Paulino. Nada mudou.

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5: Sobre 7 com você na Cidade FM, na Cidade, 18 horas, 20 minutinhos. E bom, você quer participar do brinde de hoje, do sorteio lá do Fim de Tarde Lars? Basta pedir a sua música aqui no 996330983, ou você que não tem o WhatsApp, ligue no 3281-5800, tá bom? Chega pra vocês, Jorge e Matheus com Henrique Juliano, Chonei.
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5: Ai, ai, ai.

tocou pra vocês, Jorge Matheus com Henrique Juliano, Chonei. Ó, quer ver? Cadê, gente? Bruno Marrone, Homem do Meu Tempo. E agora, Christian Ralph, Esta Noite Eu Queria Que o Mundo Acabasse.

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1: Você está no Minuto News. Começamos com as manchetes principais que movimentam o Brasil e o mundo. Uma nova pesquisa revela que a aprovação do presidente Lula atinge 45,9%, enquanto a desaprovação chega a 52,3%. Na economia, atenção para o calendário de pagamentos. A próxima segunda-feira, dia 6, será o prazo máximo para o pagamento dos salários. E no agronegócio, a OIT destaca a necessidade de atenção à informalidade e à proteção social dos trabalhadores temporários do setor.
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1: Uma pesquisa de opinião recente mostra a percepção da população sobre a gestão do presidente Lula. Segundo o levantamento, a aprovação do governo alcança 45,9% dos entrevistados. Por outro lado, a desaprovação é maior, com 52,3%. Os números reflexos.

0: Completem as avaliações sobre as ações e políticas da atual administração, servindo como um termômetro para o cenário político e os desafios que o governo enfrenta. Essa diferença entre aprovação e desaprovação sinaliza um momento de polarização e um campo fértil para debate sobre os rumos do país. Empresas e trabalhadores devem ficar atentos ao calendário de pagamentos. O quinto dia útil de julho está definido para a próxima segunda-feira, dia 6. Esta é a data limite estabelecida pela Consolidação das Leis do Trabalho, a CLT, para que os empregadores efetuem o depósito dos salários. A informação é crucial para o planejamento financeiro, tanto para as empresas que organizam suas folhas de pagamento, quanto para os milhões de trabalhadores que aguardam seus vencimentos. O cumprimento desse prazo é fundamental para a estabilidade econômica familiar. No setor do agronegócio, a Organização Internacional do Trabalho, a OIT, faz um alerta importante. A entidade aponta que o segmento precisa redobrar a atenção para questões como a alta informalidade no campo. Além disso, a OIT destaca a necessidade de garantir uma proteção social adequada para os trabalhadores temporários, que são essenciais para a safra e outras atividades sazonais. O desafio é conciliar a produtividade do setor com a garantia de direitos e condições dignas para todos os envolvidos, promovendo um desenvolvimento mais justo e sustentável.
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5: Cidade FM, 18 horas 36 minutinhos. Chegando pra vocês, César e Paulinho com Zé Neto Cristiano. Duas vezes você.
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0: que é isso, obrigado. Gente. Que prazer pra gente.
1: Zé Neto Cristiano.
0: Que prazer pra gente participar.
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4: Chegando pra vocês, Victor e Léo. Tem que ser você.

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2: Não, aí o cara ligou lá na rádio e falou assim: não sei se você tá atendendo pedido. Eu falei: criatura do céu, atendendo eu tô. Eu só não sei se você tá preparado pra escutar. Segura essa moda aí, ó.
3: Chegando pra vocês, pedido da Sandra. Ela disse: qualquer uma do Alan Jackson. Chegando pra você, Alan Jackson, Remember Ran.

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4: Fabricete, quer dizer, o bonitão voltou, o bonitão Fabricete, como vocês preferirem, Cidade FM 18 horas, minhas vistas não ajudam, mas são 49 minutinhos, ou 11 para 7, né? Vamos ouvir o áudio da minha querida Marcelina. Marcelina, você sumiu de mim, ué, que acontece? Fala conosco.
5: Boa noite, Cidade FM. Oi, Fabrício Cunha.
4: Olá.
5: Boa noite, tudo bem?
4: Tudo bem, você?
5: Que é a Marcelina Rosa de Oliveira Alves, aqui do bairro Brasil. Eu sou de Uberlândia e agora tô aqui de novo. Tô na área, tô ligadinha na
4: cidade. Tá ligada na área, na parada.
5: Ouvi uma música.
4: É pra já.
5: Manda o Nando Moreno aí pra mim, tá? Por favor, um abração, tudo de bom.
4: Ó. Eu não vou colocar chapeludo, porque provavelmente vão ligar aqui mais tarde e vão pedir. Então, chegando pra vocês, essa música é muito bonita, uma das minhas preferidas. Nando Moreno com Gino e Geno, Submisso a Você. Aí é moda, hein? Uma moda dessa, você acorda cedo lá na Rondônia, monta no 211, vai comprar boi lá no Chupinguá. Alô, Fazenda Yami. Alô, tio Léo. Aquele abraço, viu? Alô, Luzia. Final de semana tamo aí, hein? 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
6: Meu coração.

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1: E aí, galera plugada? Andressa Pires na área pra gente seguir com o nosso Plugado. E falando em família, olha essa fofoca fresquinha sobre o Neymar. A mãe da Helena, Amanda Kimberly, revelou que já tirou o visto para a pequena poder ver o papai na Copa do Mundo.
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1: Amanda, que é mãe da terceira filha do craque Neymar Júnior, foi super direta. Se dependesse dela, a Helena estaria lá, acompanhando o pai nesse momento importante e decisivo da carreira dele. Imagina só a fofura vendo o pai jogar. Que demais! Essa história tá chamando atenção. Afinal, a Copa é um evento gigantesco. E a possibilidade desse reencontro familiar é pura emoção. Fãs já estão super curiosos para saber se isso vai rolar de verdade e se teremos fotos da Helena torcendo pelo Neymar. A gente fica na torcida para ela poder estar pertinho do pai e viver essa experiência única. Nosso tempo no Plugado voa, né? Chegamos ao fim. Agradeço demais sua companhia, carinho e sintonia. Muito bom ter você aqui. Fica ligadinho na rádio e a gente se encontra na próxima, tá bom? Um beijo enorme e até a próxima.
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2: Sobre 7 com você na Cidade FM, na cidade, 19h06. E ó, hoje tem sorteio lá do meu amigo Carlinho Lanches, lá do Fim de Tarde Lanches, o melhor lanche de Tupaciguara. E pra você participar, basta pedir a sua música aqui no 996330983. Ou, se você não tiver WhatsApp, ligue no 3221-5800, tá bom? Vamos ouvir o áudio do meu amigo Leonardo, lá diretamente da Fazenda Inhame. Fala conosco.
3: Ô, Fabrício.
2: Opa.
3: Boa noite.
2: Boa noite, meu padrinho.
3: Como é que tá?
2: E eu agora?
3: Manda aí pra mim, onde o João Carreiro Capataz.
2: Pra já.
3: Sonho de Caboclo.
2: Tá no pente.
3: Oferecer pra você. Oferecer pra minha esposa Luz Helena. Oferecer pro Luiz Henrique.
2: Luizão.
3: Pra nós tudo aí, ó.
2: Tamo junto.
3: A nossa turma de amigo aí. Um abraço.
2: Um abraço. Chega pra você seu pedido. João Carreiro Capataz. Sonho de Caboclo.

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0: Chegando pra vocês, Chico Rei Paraná. Quem será seu outro amor?

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8: 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Sobre 7 com você na Cidade FM, na Cidade, 19 horas 20 minutinhos. Vamos ouvir o áudio da voz Marley. Mas antes, deixa eu avisar vocês: hoje temos sorteio lá do Fim de Tarde Lanches. Para você participar, é um X-Bacon e um refrigerante. Basta pedir a sua música aqui no 996-330983 ou no 3281-5800, tá bom? Vamos ouvir o áudio agora da voz Marley. Fala comigo.
9: Ô amigo, boa noite.
8: Boa noite.
9: Quero ouvir Jorge Mateus, Gaivota.
8: É pra já. Escuta essa moda aí.

Tocou pra vocês Jorge Matheus com Matheus Cauã Gaivota, pedido lá da Voz Marley. Zezé de Camargo Luciano, Saudade Bandida. E agora a Voz do Trovão, Felipe Falcão, seguindo seus passos. Alô, Gabriela, aquele abraço, viu? Varinha toca a sua. Ou pode ser essa, né? Fiquei sabendo que você gosta. Te amo. Cidade FM, 19 horas, 31 minutinhos.

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3: E aí, galera antenada, Andressa Pires de volta com você na última parte do seu Drops News. Olha só essa que chegou do mundo da música, hein? A rainha do rap, Nicki Minaj, surpreendeu a todos ao revelar que se arrepende de letras antigas. Em um podcast recente, a diva do rap afirmou que se pudesse voltar no tempo, mudaria algumas faixas do passado. Ela ainda foi além, dizendo que o rap pode ser demoníaco.

0: e que algumas de suas músicas podem ter levado jovens por caminhos não tão legais. Forte, né? É uma reflexão importante vindo de uma artista tão influente. E com essa notícia que mexe com o universo do rap, a gente vai chegando ao fim da nossa dose de informações e batidas. Valeu demais pela sua companhia, pela sua audiência, pela sua vibe aqui no Drops News. Não desgruda da gente, hein? Até o próximo Drops News, estarei juntinho com você.
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5: Sobressete com você na Cidade FM, na Cidade, 19h36, ó. Hoje temos sorteio lá do fim de tarde lanches, melhor lanche de Tupaciguara, localizado ali na esquina da Policlínica, tá? Para você participar, basta pedir a sua música aqui no 996-330983, tá bom? E ó, lembrando que tem festa em honra e louvor ao Divino Pai Eterno, do dia 2 ao dia 5, lá na comunidade rural da Samambaia. Quinta, sexta e sábado, terá leilão, comidas típicas, forró, show de prêmios. Na sexta, show com Natália Vieira, no domingo, almoço e leilão de gado, tá bom? Então, se você quiser ver o Fabricete arrematar uma galinha a R$700, é só aparecer lá, tá? Vamos ouvir o áudio do Leon, ó, da Luzia, que tá no celular do Leonardo. Fala comigo, minha amiga.
6: Ô, Fabrício, boa noite,
5: tá bom? Boa noite, é, no pé do
6: Fabrício, Ito. Manda uma moda aí pra nós aí. Parreirito, amarelo.
5: Amarelo, aí é moda, hein?
6: Isso é pro meu marido, pro Leonardo.
5: Pro Léo.
6: Pra Ana Vitória e pro meu filho Lucas.
5: É pra já. Chegando pra vocês. Obrigado. Chega pra vocês, Barreirito, Amaremos.

É, topa pra vocês, Barreirito, Amaremos, Mato Grosso, Matias, mano a mano, e agora, Milionário José Rico, Ausência. Cidade FM, faltando 13 minutinhos para 8 horas da noite.

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4: Sobre 7 com você na Cidade FM, na cidade faltando 10 minutinhos para as 8 horas da noite, ó. 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Você, seu pai, sua mãe, seu namorado, você e 3 amigos, ou você, sua namorada, você e outro amigo com a namorada, enfim. Chega pra vocês o pedido da Casey lá de Monte Alegre. Chegando pra vocês, Zezé de Camargo Luciano, Sem Medo de Ser Feliz. Hoje eu tô falando sexy, né? Eu acho que foi porque eu abri o programa falando que a voz mais sexy do seu rádio chegou.

Toco pra vocês, Zezé de Camargo Luciano, Sem Medo de Ser Feliz. Goiano Paranaense, grande amigo, participação Sérgio Reis. E agora Bruno e Marrone, Medo. Quando o Fabricete estiver bem estabilizado financeiramente, farei uma festa com o show ao vivo de Bruno e Marrone. Juntamente com Gustavo Emiliano, chamarei todos vocês ouvintes. Fabricete chama a música e vocês curtem o melhor do sertanejo.

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5: Fabricete com você na Cidade FM, na Cidade 20 horas, 5 minutinhos. Fiz uma mudada nas músicas aqui, as músicas, enfim, não vou falar o motivo, mas a primeira do bloco, chegando pra vocês, Guilherme Benuto, com Luan Santana, quarto 67.

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Tocou pra vocês, Guilherme Benuto com Luan Santana, quarto 67. Qual Tribit, barulhinho, Pedro Sanches e Thiago com Jads e Jadson clone. E agora, Leandro e Leonardo, Sublime Renúncia. Cidade FM, 20 horas, 15 minutinhos.

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1: Você está no Minuto News. Eu sou Serena Santana e a gente chega rapidinho com o que você precisa saber. As principais manchetes que movimentam o Brasil e o mundo. Fique ligado, porque os destaques de agora são... Na política, Rui Costa e Jax Wagner lideram a corrida ao Senado na Bahia. Na economia, o INSS já divulgou as datas de pagamento dos benefícios referentes a julho. E no agronegócio, o preço da soja segue com pouca variação no mercado nacional.
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1: Para começar, vamos entender melhor o cenário político na Bahia. Os nomes de Rui Costa e Jax Wagner despontam na liderança para o Senado. Ambos os ex-governadores aparecem com forte preferência entre os eleitores, indicando uma disputa acirrada e de grande interesse para o pleito. A movimentação política na região é intensa, com articulações e alianças sendo definidas. A posição de destaque desses políticos reflete sua trajetória e influência no Estado, moldando as expectativas para a composição do Senado. A corrida eleitoral se desenha com protagonismo de figuras já conhecidas do eleitorado baiano. Agora, uma informação importante para quem recebe benefício do INSS. O Instituto Nacional do Seguro Social divulgou o calendário de pagamentos para o mês de julho de 2026. Os repasses serão realizados de forma escalonada, atendendo milhões de segurados em todo o país. Conforme o cronograma oficial, os depósitos terão início no dia 27 de julho e se estenderão até o dia 7 de agosto. É importante que os beneficiários consultem as datas específicas de acordo com o número final do seu cartão de benefício, para evitar transtornos e organizar suas finanças. As informações completas estão disponíveis nos canais de atendimento do INSS.
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1: No setor do agronegócio, o preço da soja mantém pouca variação no mercado brasileiro. A estabilidade foi observada em diversas praças, com um registro de leve baixa no porto de Paranaguá, no Paraná. O indicador CPEA Esalq, que acompanha o mercado da soja, apontou uma queda de 0,24%. A saca do grão foi negociada com essa pequena oscilação, refletindo um momento de cautela e poucas mudanças significativas no panorama de preços. Produtores e exportadores seguem atentos às tendências e ao comportamento do mercado global para os próximos períodos. 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
1: Sobre 7 com você na Cidade FM, na cidade 20 horas, ó, e 20 minutinhos para fazer pedido. 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Para você participar, basta pedir a sua música aqui no 996330983. Vamos ouvir hoje meu amigo Robinho, fala comigo.
2: Fabrício, boa noite, tudo
1: boa
2: bem?
1: Boa noite, tudo
2: se
1: bem?
2: Se puder me atender, manda para mim aí, peão da cidade. É Christian Ralph.
1: É pra já, meu padrinho.
2: Pra Cineide.
1: Ó, na vida temos duas certezas. Uma é a morte e a outra é que se você pedir, o Fabricete toca. Escuta essa moda aí.

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tocou pra vocês Christian Ralph, peão da cidade, João Paulo e Daniel no mesmo lugar, Chitãozinho e Chororó, sinônimos. Participação Zé Ramalho.

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1: Sobre 7 com você na Cidade FM, na Cidade, 20 horas 34 minutinhos. Chegando pra vocês o pedido da Marilei Barreirito. Novamente, amaremos. Um abraço, viu, André, Robinho, Josi, Marilei, Leonardo, Elane, aquele abraço, Vos Marley, Marcelina, Maria Aparecida. Tamo junto.

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2: Chegando pra vocês, o embaixador Gustavo Lima, minha estrela perdida.

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3: Chegando pra vocês, pedido do meu parceiro João Batista. Você tem bom gosto, hein, meu amigo? Com vocês, a voz de trovão do sertanejo, Felipe Falcão, Grito de Amor. 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

para fecharmos o penúltimo bloco, chegando para vocês, Trio Parada Dura, Mensagem de Amor. Imagina, Fabricete no programa da madrugada, tocando só as melhores.

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6: Sobre 7 com você na Cidade FM, na Cidade, 20h49. Vamos ouvir o áudio do André Esteves. Tô falando meio rápido porque a programação tá acabando e tem mais alguns pedidos aqui, hein?
7: Alô, amigos da Cidade FM, aqui tá falando André Esteves,
6: o cara do momento.
7: A música Infarto com Diego Victor Hugo. Quero desejar a todos uma ótima noite. Valeu, amigos da Cidade FM.
6: Tamo junto. Escuta essa moda aí. Com vocês, Diego Vitor Hugo, Infarto.

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1: Chegamos ao fim de mais um Rota 98. Quero agradecer de coração você que esteve comigo durante toda a programação, fazendo companhia, participando, levando essa energia boa para todos os cantos, viu? Obrigado pela audiência, pelas mensagens, pelo carinho de sempre. É por você que a nossa missão no rádio vale a pena todos os dias, viu? Sua noite seja de muita paz, descanso, proteção. Amanhã, se Deus quiser, estaremos de volta com mais música, informação, alegria, aquele bate-papo que já faz parte da sua rotina. O ganhador de hoje foi o Júnior. Já entrei em contato com ele no WhatsApp, tudo nos conformes. E para finalizarmos, vamos ouvir o áudio da Josi. Fala comigo, Josi.
2: Boa noite, meu amigo Fabrício. Tudo bem?
1: Tudo bem. E você?
2: Certo, sim, viu? Meu amigo, ó, se der tempo ainda, manda uma moda aí pra nós, tá bom?
1: É pra
2: pode
1: já.
2: Pode escolher aí. Que seus gostos é bom demais da conta. Uma ótima noite, tá? Fica
1: pra
2: com
1: você
2: Deus.
1: Você também. Prazer você falar que meus gostos são ótimos. Então, chegando pra vocês, Tubarão e Seresteiro, Mula Baiana. Eu fico por aqui. Volto amanhã a partir das 17 horas. Tchau, tchau. Fui!